rola no universo mais glamuroso do planeta. Que bom ter você com a gente para mais uma edição de Pura Energia e Informação. E para começar, já tem notícia de casamento badalado pra gente comentar. Os influenciadores Gustavo Tubarão e Jade Salles disseram sim numa cerimônia de luxo lá em Minas Gerais, em Tiradentes. E foi chique, viu? Reuniu cerca de 200 convidados e o detalhe que a gente ama, o cachorrinho do noivo foi quem levou as alianças até o altar. Que fofura, né? Um verdadeiro conto de fadas pro casal. Muita emoção e muito estilo nessa união. Mas olha, o Popstar tá só começando. A gente ainda tem muito mais pra te contar. Muitas histórias e novidades. Segura aí que eu volto já já com mais babados e notícias fresquinhas pra você. Não saia da sintonia. Música.

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1: De volta com a trilha do sertanejão que embala a programação. Paixão Sertaneja, esse é o nome do melhor programa. Deixa o coração guiar agora, tá, gente? Enquanto isso, a viola toca sua melodia. Mantendo a tradição, o Paixão Sertaneja segue embalando seus dias com as canções mais queridas. Do modo perfeito.
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0: Essa faixa aqui é daquelas que a gente pede bis imediatamente. Caso haja alguém especial nos seus pensamentos agora, então, é uma ótima pedida para mandar essa canção. No Paixão Sertaneja, estamos sempre prontos para oferecer mais músicas sertanejas que tocam o coração.
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0: Gente, seguinte, vamos interrompendo por aqui, uma interrupção bem breve na nossa jornada pela música sertaneja. Já já tem mais. Só um instante para respirar, porque é essencial que o coração esteja preparado para o próximo passo. Sai daí não, tá? O Paixão Sertaneja tá de volta com mais e mais melodias para tocar o coração.
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2: 8 e 18.

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1: E aí, gente, chegamos com tudo no seu Popstar. Prontos para mais uma parte recheada de fofocas quentinhas do mundo das celebridades. Sabe o Nicolas Prates? Pois é, ele usou as redes sociais para fazer uma homenagem super especial para a irmã dele, a Maria Fernanda Prates. A gata acabou de completar 18 anos e, segundo os burburinhos, também está seguindo os passos artísticos do irmão, se preparando para uma nova fase na carreira. Imagina só, mais uma estrela na família Prates. Que chique, né? Essa família não para de brilhar. E por falar em brilho, a gente volta já já com mais Popstar para você. Não sai daí que tem mais babado vindo.

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1: Estamos aqui de volta, perseverantes na jornada musical de sertanejão de sucesso. A viola, gente, já tá vibrando por aqui e o coração preparado para mais emoções. Aqui no Paixão Sertaneja, continuamos a nossa trajetória musical com sucessos bons que aquecem o coração.

0: ajudar.
1: O trem bom de escutar, né? Nossa, gente, gruda na cabeça da gente, fica preso na memória e no coração também, tenho certeza. Depois dessa música, você lembrou de alguém? Continue com a gente, porque já já tem mais sertanejo de qualidade vindo.
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0: 8h33.
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1: Olá, meu povo lindo! Andressa Pires chegando com toda a energia do Popstar. E olha, o programa tá de volta, viu? E claro, já chego com aquela fofoca fresquinha, direto do mundo das celebridades, pra deixar a gente por dentro de tudo. Gente, vocês lembram do Vitório, o filho da nossa querida Adriane Galisteu? Pois é, ele não é mais aquele menininho. O Vitório, que já está com 15 anos, surpreendeu a galera nas redes sociais. Ele compartilhou um registro super raro, uma foto inédita ao lado da namorada. E a legenda, um fofo sempre. Que amor, né? O tempo voa mesmo. Dá pra ver que o garoto cresceu e está muito bem acompanhado. E essa é só a pontinha do iceberg, hein? Fica ligado, não sai daí, porque o Popstar volta já já com muito mais pra você.

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0: Nossa, que melodia marcante, hein, gente? Cada frase é um eco de momento que a gente já vivenciou. E você, já viveu uma experiência assim? Compartilha com a gente. Seguimos adiante com hits sertanejos incríveis no Paixão Sertaneja.
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0: realmente boa é aqui no Paixão Sertaneja. Agora vou só dar um tempinho, dar uma respirada e daqui a pouquinho tô de volta com música. É só um instante para umedecer a garganta e preparar a viola para o que segue. Segura aí! Sai daí não, tá? A viagem pelo mundo sertanejo promete mais e mais e mais canções maravilhosas por aqui. Já já tô de volta, hein, gente? Paixão Sertaneja por aqui, trazendo ainda mais emoção pra sua sintonia.
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2: 8h51. 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
1: E a gente fala agora da nossa querida Regiane Alves, que tá com retorno marcado pras novelas. Ela vai ser destaque em Por Você, a próxima trama das 7 da Globo. A Regiane viverá uma educadora, e a personagem dela vai ser marcada por uma perda, transformando um drama pessoal em uma verdadeira missão de vida. Aposto que vem um papelzão por aí. E é isso, minha gente. Por essa parte do programa a gente se despede. Se cuida, bebe água e não esquece. Aqui

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2: Olá, minhas queridas. Que bom ter vocês aqui, sintonizadas com a gente no Toque de Mulher. Eu sou Andressa Pires e é um prazer enorme começar esta parte do programa com vocês. E pra gente inspirar, que tal falarmos sobre algo que faz toda a diferença na nossa vida profissional e pessoal? Aprender sempre, mesmo com pouco tempo. Não precisa pensar numa pós-graduação de 2 anos, agora não. Mas que tal escolher um tema que você sente que falta no seu currículo e dedicar uns 20 minutinhos por dia? Pode ser um vídeo curtinho, um artigo interessante ou até um podcast rapidinho. Em só 3 meses, você já vai dominar o básico e se sentir muito mais confiante. O mercado de trabalho, minhas queridas, valoriza demais quem não para de aprender. Pequenos estudos, feitos dia a dia, podem construir uma diferença gigante na sua vida profissional, viu? Fica ligadinha, porque a gente já volta, rapidinho, com mais dicas e muita energia boa aqui no Toque de Mulher.
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0: Oi, gente, cheguei pra mais uma Noite da Conte. Eu sou a Patrícia Stephanie e te faço companhia nesse final de mês, 30 de julho. Eu espero que aí do outro lado esteja tudo certo com você e quintamos. Boa quinta-feira pra você. Tem muita música boa, gente? Claro que tem. Tem fofoca. Vou trazer notícia pra você também. Então bora ficar juntinhos e aproveitar essa Noite da Conte. Primeiro o sucesso tá chegando e vem com esses dois meninos, Luan Pereira e Gustavo Mioto, Moletom. Na sequência tem Isa e muito mais. Fica com a gente porque só está começando a nossa Noite da Conte.
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4: Olá, queridas ouvintes. Que delícia ter você de novo aqui, ligadinha no Toque de Mulher. E a gente já chega com mais uma daquelas dicas que fazem toda a diferença no nosso dia a dia, sabe? Para você que busca um olhar mais descansado, com menos olheiras, anota essa. De manhãzinha, coloque 2 colheres de chá geladas ou até saquinhos de chá de camomila sobre os olhos por uns 5 a 10 minutinhos. Depois, capricha no creme hidratante ou num óleo leve, tipo rosa mosqueta. Pequenos hábitos, gente, mas que transformam o nosso olhar. Fica por aí que o Toque de Mulher já volta, com muito mais dicas pra gente.
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0: Yara e Maraísa pra fechar o nosso primeiro bloco desta quinta-feira. Vai lá, continue aqui com a gente, que é sempre muito bom ter você. Daqui a pouquinho tem mais sucesso na sua quinta-feira.
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2: 9:29.
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5: Oi, gente. Que delícia ter vocês de volta aqui no nosso Toque de Mulher. E sabe, amigas, a gente sempre busca aquelas dicas que fazem a diferença no nosso dia a dia, não é? Para diminuir o aspecto de olheiras cansadas, sabe quando a gente acorda meio, ai meu Deus? De manhã, a dica é simples. Pegue 2 colheres de chá geladas ou até saquinhos de chá de camomila e coloque sobre os olhos por uns 5 a 10 minutinhos. Depois, um creme hidratante ou um óleo leve, tipo de rosa mosqueta, dá um up. E um segredinho, evite coçar os olhos e durma com o travesseiro um pouquinho mais alto. Pequenos hábitos que fazem uma grande diferença no nosso olhar. Porque aqui no Toque de Mulher, a gente adora esses truques que facilitam a vida. E olha, tem muito mais vindo por aí.
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1: Onde você estiver, Rádio Conte, boa quinta-feira e claro que tem mais sucessos. Tá chegando as gêmeas mais amadas desse Brasil, Maiara e Maraísa, A Culpa é Nossa. Na sequência tem Luan Santana, tem Israel Rodolfo, tem Fred Fabrício e muito mais. Excelente quinta.

0: 9h47.
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4: Ah, que delícia ter a sua companhia aqui com a gente no Toque de Mulher. E pra fechar essa parte com chave de ouro, tem uma dica que é puro charme pra gente brilhar naturalmente, viu? Pra ter aquela pele iluminada sem precisar de base, é simples. Lave o rosto, passe um hidratante bem levinho e o truque, uma gotinha de óleo facial ou até azeite, nas maçãs do rosto, no arco do cupido e no centro da testa. Espalha bem e pronto. É um glow saudável que dura o dia todo. Perfeita para aqueles dias que a gente quer parecer descansada sem maquiagem. Maravilhoso, né? Meninas, muito obrigada pela sintonia, pelo carinho de sempre. Foi incrível ter vocês comigo. O Toque de Mulher volta na nossa próxima edição, sempre no mesmo horário, te esperando com mais dicas e muita energia boa. Um beijo enorme e até lá.
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É, tá estranho demais. Também não sei explicar. A gente ainda tá junto.

0: vai ter coragem? Turma do Pagode, Belo Sorriso Maroto, que participação, que tudo que ficou. Eu amei essa música. Tem mais sucesso, é claro que tem mais antes, depois a gente vai pro intervalo, mas antes eu quero contar pra você. João Lucas decidiu falar publicamente após a repercussão envolvendo envolvendo o presente de aniversário que ele deu para a esposa, a Sasha. O cantor usou os stories da rede social na última quarta-feira, né, para comentar, conhecido como ontem, para comentar sobre as críticas que apareceram depois que o valor da bolsa de luxo escolhido para celebrar os 28 anos da estilista ganhou destaque nas redes sociais. O acessório faz parte de uma coleção de primavera 2026, né, primavera-verão, e consiste em uma bolsa max de couro de novilha granulado com detalhes em metal. Segundo informações que circulam nas redes sociais, na imprensa, a peça custaria R$80 mil. E logo no início do desabafo, João Lucas afirmou que nunca divulgou o valor do presente. Então, ou seja, o povo tá criticando porque ele deu de presente para a esposa Sasha, filha da Xuxa Meneghel, uma bolsa avaliada em R$80 mil, e o povo foi lá e massacrou ele. Eu vou te falar, viu? Vamos pro intervalo.
1: Pera aí. 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
2: 9:59.
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1: Oi, gente, de volta. Excelente quinta-feira pra você. Vamos de mais sucesso? Claro, né? Na melhor, na Conte FM. Tem o mineirinho Alexandre Pires, Maiara e Maraísa. Parece fake, mas não é, tá bom? Você tá na melhor.

0: 10 e 14.
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1: Obra de arte Rio Negro Solimões, João Pedro e Cristiano. Pra gente fechar mais um bloco por aqui. Você já baixou o nosso aplicativo? O quê? Tá esperando o quê, gente? Baixa aí o nosso app e aproveita e já fica sabendo quais são os municípios que estão conectados com a gente. Se é Barra do Garças, se é Carlinda, se é Cláudia, se é Diamantino, se é Mirassol do Oeste, é Nova Brasilândia. Ih, tem muitos municípios participando com a gente. Eu adoro. Vou pro intervalo, daqui a pouquinho tem mais sucesso. Fica comigo. Pera aí.
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2: 10h30.
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E é claro que tem mais sucesso chegando pra você no nosso quarto bloco. Dá volume porque agora tem Harry Styles, só sucesso e quinta-feira gostosa, né? 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

0: 10h47.
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0: você estiver, Rádio Conte, Heitor e Murilo, Luísa Martins, em Botecado. Tem mais sucesso, gente? Daqui a pouco, depois do nosso intervalo, mas deixa eu aproveitar e falar pra você, porque hoje temos algumas celebridades que estão trocando de idade. Eu sou fã! Terry Crews, lembra dele, gente? Ator, comediante, apresentador, desenhista, ativista, ex-jogador de futebol americano. Ele que é o pai de Todo Mundo Odeia o Chris, lembrou? Ele mesmo. Também tem um outro astro, Arnold Schwarzenegger, também trocando de idade e ficando mais experiente. Parabéns, então, para os aniversariantes do dia, incluindo você que troca de idade, está aqui com a gente, escolheu ficar na Conte FM. Já já eu volto com mais. Espera aí.
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2: 11 horas.
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6: Fala galera, que bom ter você sintonizado aqui no Link. A gente já chega com aquela energia boa pra agitar essa parte do programa, viu? E pra começar com o pé direito, vamos direto pro mundo das celebridades que tá bombando. A Ana Castela, a nossa boiadeira preferida de 22 anos, simplesmente parou a internet. Ela compartilhou uma sequência de fotos aproveitando um dia de sol e olha, o que chamou a atenção foi o biquíni Brasil Core e, claro, o shape super definido. Os seguidores não perdoaram e choveram elogios na web, com a galera comentando que ela é um espetáculo. É isso aí, Ana Castela, sempre entregando tudo e arrancando suspiros. Mas ó, isso foi só o aperitivo, hein? Daqui a pouquinho eu volto com muito mais novidades, fofocas fresquinhas e tudo que você precisa saber do mundo das celebridades, aqui no Link. Não sai daí!
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Oi, gente, estamos de volta, é claro, com mais músicas, com você interagindo com a gente, pelas nossas redes sociais, curtindo a gente pelo nosso aplicativo, pelo site, eu adoro! Já vou trazendo então o Diego e Victor Hugo, Jorge e Matheus com Beijo de Glicose.

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3: 11:15.

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1: E aí, que bom ter você de volta aqui no Link. Nossa interatividade continua a 1000 por hora, viu? Adoro essa energia que a gente troca por aqui. E pra já começar agitando, vamos falar de um babado que tá movimentando o universo dos famosos. Porque aqui no Link a gente não perde nada do que acontece, né? Olha só essa. O Padarique Gonzalez, ex-marido da Mariana Maffes, que é filha da Ana Maria Braga, fez uma live para pedir compaixão. Pois é, ele tá no meio de um conflito familiar e frisou que as crianças são a prioridade. A live rolou enquanto estava rolando uma medida protetiva. Um assunto super delicado que mexe com a família, com o lado pessoal, e a gente fica aqui de olho em como essa história vai se desenrolar. A prioridade, de fato, são as crianças em qualquer situação assim. E essa é só uma das fofocas que a gente separou pra você. Já já eu volto com mais novidades aqui no Link, então não sai daí.
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0: de onde você estiver, muito boa noite pra você. Daqui a pouquinho já é a nossa sexta-feira. Já aproveita por aqui e continua mandando mais beijos pra você que está conectado com a gente de Vila Rica, de Terra Nova do Norte, de Peixoto de Azevedo, de Pontes e Lacerda, de Nova Brasilândia, Mirassol do Oeste. E você que está em qualquer lugar do nosso planeta, curtindo pelo nosso aplicativo, pelo site. Um beijinho no seu coração, minha gente. Quase o último dia do mês, o dia 31. Tem mais sucesso pra você curtir daqui a pouquinho, depois do nosso intervalo. Inclusive, o último de hoje, é claro, né? Desta quinta-feira da nossa Noite da Conte. Vou lá buscar mais sucesso.
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2: 11:31.
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4: E aí, pessoal do Link, que bom ter você aqui com a gente pra gente bater aquele papo sobre o mundo dos famosos, das tendências. E olha só, já começando com uma notícia que tocou o coração de muita gente. A influenciadora Virgínia Fonseca abriu o coração e falou sobre a saudade do pai, Mário Ferrão, que infelizmente nos deixou lá em 2021. Ela se emocionou bastante, gente, contando que um perfume foi o gatilho, despertou todas as lembranças do pai. É uma coisa muito real, né? Quem nunca sentiu aquele cheiro que te transporta para um momento especial, para uma pessoa querida? Virgínia desabafou que daria tudo para ter o pai com ela de novo. Um sentimento que com certeza muitos de vocês também compartilham, de saudades de alguém que faz muita falta. É a vida real da galera da internet, mostrando que todo mundo tem seus momentos de emoção e de carinho. E por falar em emoção, o Link tá só começando. Daqui a pouquinho a gente volta com mais novidades e muita interação para você. Fica ligado na rádio. Eu volto já.

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1: Estamos de volta com o nosso último bloco musical por aqui desta quinta-feira. E tem os Agroboys, Ana Castela, Eu Minto. Cristiano e Rafael vem na sequência, Henrique Castro também e muito mais. Vamos curtir então os nossos últimos minutos desta quinta-feira, dia 30 de julho.

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1: E aí, gente, estamos de volta com o Link, a sua conexão direta com tudo que tá bombando no mundo do entretenimento. E olha só que fofura chegou nas redes. A ex-BBB Marília Miranda apresentou a filha, a pequena Lia, em um ensaio fotográfico super especial. A Lia tem só um mês de vida e a Marília, que participou do BBB 23, já tinha dado uma palhinha antes, mas agora mostrou tudo com a produção completa. Fotos incríveis que fizeram a web babar. É muita lindeza e carinho transbordando, né? Um registro para guardar para sempre.
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0: e Ana Vitória, no escuro. Gente, falar em escuro, tá escuro, né? É claro, mas daqui a pouquinho já amanhece, já vem mais um dia bem gostoso pra você, incluindo a nossa sexta-feira, né? Vou finalizando por aqui a nossa Noite da Conte, tem mais sucesso vindo na sequência. Muito obrigada a você que está ainda com a gente, eu adoro. Pode continuar, pode dormir, deixa seu rádio ligado, conectado com a gente aqui na Melhor, tá bom? Eu sou a Patrícia Stephanie. Ah, aproveita e me segue lá também, @PatriciaLouca, quer dizer, Locutora FM. Segue lá e, claro, a sua rádio favorita, @ConteFM. Um beijo, até daqui a pouquinho na nossa sexta-feira. A direção geral é dele, no Dr. Rodrigo Barbosa. 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

0: meia-noite e 15.
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0: 1h31.
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0: 2h50.
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0: 13:17.
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0: Brasil, alô guerreiros, alô guerreiras das estradas, por cá é o Fernando Riquetti, começando mais um Brasil Caminhoneiro, feito pra você que enfrenta sol, chuva, madrugada e a saudade de casa, porque o Brasil não para, e você também não. Mas não é novidade que as estradas brasileiras carecem de boas condições, né? De acordo com a pesquisa CNT de rodovias, ela classifica 62% das rodovias brasileiras como regulares, ruins ou péssimas. Isso significa que a maior parte das rodovias tem problemas, como falhas na pavimentação e na própria geometria na pista. Tem buraco, tem depressão, uma série de irregularidades. Então, não é difícil concluir que os pneus são a primeira parte do pesado que recebe os impactos dessas vias. E manter a calibragem correta dos pneus ameniza os desgastes provocados neles pelas estradas. Quando tem pouca pressão, o pneu tende a sobrecarregar os ombros do borrachudo, afetando a sua estrutura. E isso pode acarretar deformações, um superaquecimento e, em casos extremos, até estourar. Sem falar que quando os pneus estão com baixa pressão, eles ficam mais suscetíveis à aquaplanagem. E sabe por quê? Porque a baixa pressão impede que os sulcos existentes no borrachudo exerçam a sua função, que é de afastar a água. Ao invés disso, quando ele está com a pressão baixa, ele vai empurrar a água para frente. E aí, o acúmulo da água vai ser maior ainda na sua frente. Agora, se o problema for excesso de pressão, a área de contato com o solo diminui e reduz a aderência do pneu. E com isso, o controle do caminhão, do seu carro, também fica prejudicado. Além disso, essa é uma ótima medida para reduzir o consumo de combustível, viu gente? Principalmente nos casos de baixa pressão, quando a aderência na pista é maior e exige mais potência do motor. Já a alta pressão deixa o pneu mais duro. E isso vai provocar o desgaste prematuro de diversas partes do veículo, tudo por conta dessa vibração excessiva, em especial da suspensão. E não existe uma receita para saber qual que é o momento certo para poder fazer a calibragem. Geralmente, o manual do proprietário do veículo conta com orientações a esse respeito. E leve sempre em consideração a carga que você está levando. Respeite as recomendações do fabricante do pneu, gente. E faça isso logo pela manhã, quando eles estão frios. Cheque também se as válvulas de todos os pneus estão tampadas. E não esqueça do estepe, viu? Olha, aproveite e dá uma checada aí nos parafusos que prendem a roda. Porque com a trepidação, os buracos pelas ruas e avenidas, eles podem ficar frouxos. E na hora do aperto, se você notar que a rosca do parafuso está ruim, está enferrujada, olha, não pense duas vezes. Troca, joga fora. E para quem está no carro de passeio, ó, outra dica. Quando fizer a troca do pneu, não deixe o pessoal da borracharia fazer o aperto com aquelas pistolas de impacto parecido com as da Fórmula 1. Porque devido à força e o excesso de rotação dessas máquinas, elas podem estragar a rosca do parafuso, viu? Peça para o borracheiro aí fazer o aperto com uma chave de roda. Legal?
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0: E o Francisco Garonci já está por aqui para falar de um assunto que dá pano para manga. Ponto de parada para os estradeiros. É contigo, Garonci.
4: Em março de 2015, foi aprovada a Lei 13.103, dispondo sobre o exercício da profissão de motorista, que acabou ficando conhecida como Lei dos Caminhoneiros. Foram várias mudanças promovidas pela lei, inclusive quanto aos descansos obrigatórios. E naquela época ficou estabelecido que dentro de 5 anos o poder público adotaria medidas para ampliar o número de pontos de parada e descanso no país. Atualmente, segundo publicação no site do Ministério, atualizada em agosto, pouco mais de 100 postos em todo o país fazem parte da lista dos PPDs cadastrados, o que ainda é um número muito pequeno para o tamanho do Brasil. Uma coisa importante a se esclarecer a respeito desses pontos de parada e descanso é que eles são propriedade particular, ou seja, existem regras para que eles possam ser usados.
0: E o Garonci esteve com o coordenador do SOS Estradas, o Rodolfo Risotto, que também falou sobre os pontos de parada. Vamos ouvir.
5: Todos que estão trabalhando na estrada estão ganhando. A gente não pode criar uma ilusão de que alguém que vai oferecer um estacionamento para 100 carretas vai gastar mais de 10 milhões para fazer aquele estacionamento, vai construir os banheiros, toda essa estrutura, não possa ter receita nenhuma. E o caminhoneiro tem que ganhar na origem uma diária que permita ele pagar por todos os serviços e aí sim gerar uma concorrência entre os pontos de parada para que eles ofereçam cada vez mais melhores estruturas. E aí, pelo mesmo preço, o caminhoneiro vai escolher a melhor opção, como qualquer profissional que viaja.
4: Existem diversas formas encontradas pelos postos Brasil afora para oferecer os serviços que são tão importantes para os caminhoneiros. Em alguns, a área de estacionamento e pernoite é cercada e cobra-se um valor fixo para o pernoite e utilização das instalações, como banheiro e salas de TV, do sinal Wi-Fi da internet e dos pontos de eletricidade. Na maioria desses postos, quando o caminhoneiro abastece, fica isento do pagamento e, dependendo da quantidade de combustível, ainda ganha um crédito para pernoites futuros.
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0: Paulinho, solta aí! Zé Neto e Cristiano!

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1: Conta pra gente aí, parceiro, você sente muito sono durante o dia? Fica atento, viu? Porque esses podem ser os primeiros sinais de sonolência excessiva, viu? Pois é, turma, eu tenho aqui em mãos um relatório do Instituto do Sono. E nesse relatório, a sonolência excessiva, ela é definida como a dificuldade em permanecer acordado ou alerta. E a principal característica é que o sono ocorre de maneira não intencional. E justamente nos horários mais inadequados, quase que diariamente, por pelo menos 3 meses. E as principais consequências da sonolência excessiva são irritabilidade, dificuldade de se manter alerta, dificuldade em tomar decisões e lentidão. A privação do sono aumenta o risco de hipertensão, doenças cardiovasculares, diabetes, obesidade, doenças mentais como depressão, transtornos de ansiedade. Por isso, gente, separamos aqui, ó, 5 fatores que provocam a sonolência excessiva. Primeiro,

0: possível repensar o melhor horário para a tomada dos medicamentos ou mesmo realizar ajustes de dose ou então da própria medicação. E como a maioria dos estradeiros tem que cumprir aquele horário apertado para poder entregar a carga e muitas vezes tem que rodar no período da noite, tá aí, ó, receita completa para você pegar esse monte de doença aí, viu? Sem falar, né, gente, que a maioria dos caminhoneiros não encontram locais adequados para descansarem 8 horas seguidas. Outros fatores são hábitos inadequados, como sedentarismo, fumo, obesidade. E uma pesquisa realizada recentemente pela USP, a Universidade de São Paulo, mostra que o aumento de peso e a gordura corporal estão relacionados à maior produção de citocinas. Citocinas, gente, são substâncias produzidas pelo organismo, né, pelo sistema imunológico e que são responsáveis pela fadiga. E a obesidade está entre as doenças mais comuns entre os caminhoneiros. Por isso, parceiro, fique muito atento aos seus hábitos para tentar melhorar a qualidade do seu sono. Tá legal? Gostou da dica? Faz o seguinte, compartilhe, divulgue!
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2: Vamos ouvir mais modão?

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1: Gente, tem um alerta aí pra vocês. Olha, tem muito, muito caminhoneiro mesmo sendo autuado nas inspeções nas estradas por conta do desconhecimento da lei. E uma delas é a falta de inspeções no cronotacógrafo ou então o tacógrafo, como é mais conhecido pela turma, né? E o pessoal até que gosta do equipamento, viu? Porque além de ele armazenar dados como velocidade, o tempo de descanso, tempo de direção, distância percorrida. Em caso de acidente, gente, o tacógrafo pode ser a prova que o motorista precisa para mostrar que não estava fazendo errado. Hoje, com a evolução dos caminhões, nós temos também o tacógrafo digital. Bom, para me ajudar a esclarecer você que está aí do outro lado sobre a importância do tacógrafo, quem está lá na ponta da agulha lá para conversar

0: com a gente é o Fábio Favari. Ô, Fábio, eu queria que você explicasse para a gente, rapaz, uma curiosidade que eu tenho. Se a gente for pegar, por exemplo, aí um tacógrafo analógico de um tacógrafo tradicional e a gente partir para um tacógrafo digital, a gente vai ter que fazer uns cursos aí na USP, na PUC, para poder aprender com um trem desse aí? Queremos te ouvir.
1: Basicamente a diferença é que, no caso do digital, como ele tem uma tecnologia mais evoluída, mais componentes eletrônicos, memórias internas, você consegue armazenar tudo dentro do próprio equipamento e só usar a impressão quando ela for necessária. Diferente do tacógrafo analógico, onde o disco está sempre sendo consumido, né?
0: Certo.
1: Então, essa é uma vantagem do tacógrafo digital.
0: Tem uma pergunta aqui do Luizão. Ele é motorista da cidade de Rio Claro, não fica tão longe aí de Campinas. Ele perguntou: Riquete, agora com os tacógrafos digitais, sem a necessidade do uso daquele disco de papel, como é que funciona a fiscalização na rodovia? Como é que o policial rodoviário faz essa inspeção da jornada de trabalho, né, do tempo de direção do motorista? Como é que ele faz isso daí?
1: É exatamente isso que o tacógrafo digital ajuda, né? Porque quando ele sofre uma fiscalização, é requerido dele que tire a impressão no momento da fiscalização. E essa impressão vai mostrar os dados anteriores e o fiscal, a Polícia Federal, seja quem for, vai poder olhar naquele momento. Então, é muito simples. Na hora que ele é parado em cima de uma fiscalização, ele só pede para realizar a impressão da última jornada.
0: Agora, por exemplo, dentro do aparelho, a gente consegue ter acesso a dados de até quantos dias no tacógrafo digital, Fabio?
1: No tacógrafo digital, vai ter 7 dias internos lá dentro da memória. Né?
0: Uhum.
1: A gente vai lançar também o quê, né? O armazenamento desses dados em nuvem. Então, você pode ter até anos de informação armazenada na nuvem. No tacógrafo digital, na memória dele, são 7 dias.
0: Fábio, quero te agradecer pela gentileza, viu, meu irmão? Muito obrigado pelo carinho, obrigado pela gentileza. E sempre que pintar alguma novidade por aí, meu irmão, por favor, aciona a gente aqui do Brasil Caminhoneiro aqui, que o espaço está sempre liberado para você, tá bom?
1: Tá, joia, Fernando. A gente que agradece aqui pelo espaço. Espero ter contribuído aí um pouco com todo mundo aí. Estamos à disposição.
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0: E agora tem música, Diego e Vitor Hugo.
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3: Eu vou começar com uma frase que alguns pais, né, eles costumam dizer, que principalmente as mães, né? Eu conheço meu filho, mas quando nós vamos observar por algumas situações, eu falo particularmente, elas não conhecem tanto. Eu quando comecei a... Não quando comecei, mas quando há uns 2 meses atrás, minha mãe veio do interior para cima do filho, para minha casa, ela conversando com minha esposa, né? Ela falando que não sabia que eu tinha essa vontade de trabalhar de motorista, né? Só que assim, a primeira vez que eu tive contato com um caminhão, eu morava no interior, na cidade de Itiúba. Ela fica aproximadamente a 370, 380 quilômetros da capital, Salvador. Então, eu peguei carona com um colega. E eu vendo ele, né, cambiar o negócio ali, eu achei bonito aquilo ali, fiquei só observando, né? Aí fiquei pensando, rapaz, um dia eu vou dirigir um caminhão daquele. E eu vou dirigir um caminhão daquele. Eu vou viajar pelo Brasil dirigindo um caminhão daquele. E graças a Deus, eu tenho muito orgulho hoje de ser caminhoneiro, de ter conquistado financeiramente o que eu conquistei até hoje, e principalmente de ter conquistado emocionalmente, a nível de amizade também. Você se realiza muito, você se torna uma pessoa muito realizada quando você trabalha nessa profissão. Lógico, tem, né? Tem os contras, mas quando você coloca na balança, os prós, eles se sobressaem, né? Eles ficam muito acima dos contras.
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2: E tá na hora de encostar. Essa semana passou voando, mas na segunda-feira eu tô de volta. O Brasil Caminhoneiro é uma realização da Cobran, Companhia Brasileira de Marketing. Fica um abração do Fernando Riquetti a todos vocês que nos acompanharam. Bom fim de semana e até segunda-feira, se Deus quiser.

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Bom dia, meu amigo, minha amiga. Que alegria enorme estar com você nesta sexta-feira, 31 de julho de 2026. É o Som do Campo, chegando para animar a sua manhã. Eu sou Pedro do Vale e vou fazer sua companhia até o meio-dia, com muita música boa, informação e a energia que a gente merece para começar o dia. E olha só, para deixar sua manhã ainda mais gostosa, hoje tem sorteio de um pacote de café Favo de Mel. Quer participar? Manda um WhatsApp pra gente no 999904664. Fique ligadinho na programação, participe e boa sorte! Pra gente começar este dia com o pé direito, fica a nossa mensagem de reflexão. Mais um dia começando com a bênção de Deus em nossas vidas, que Ele nos guarde, nos guie e nos proteja em cada passo, iluminando nossos caminhos, fortalecendo nossa fé e enchendo o nosso coração de paz, esperança e gratidão. Que hoje seja um dia de vitórias, saúde e muitas bênçãos para todos nós. Amém. Seja muito, muito bem-vindo. O Som do Campo já está no ar. Aumente o volume, chame a família e venha viver mais uma manhã especial com a gente. E para começar de verdade, para esquentar o coração, vem aí um clássico que não pode faltar. Prepare-se para cantar junto com Ataíde e Alexandre, porque eles chegam com Não Adianta Dizer Não. É para você.

Bom dia, bom dia, Brasil! Que energia sensacional nessa sexta-feira aqui na Rádio Conte, 101,5 FM. Você tá ligado no Som do Campo, a trilha sonora perfeita para começar seu dia. Sintoniza com a gente, onde você estiver, e vem curtir o melhor.

0: amigo ouvinte. Que energia boa na Rádio Conte, 101,5 FM, no Som do Campo. 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Já voltamos com mais na Conte, onde você estiver.
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2: 4:19.
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0: 4h21.
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2: Bom dia, Brasil! Estamos de volta com toda a força do som do campo, aqui na Rádio Conte, 101,5 FM, onde você estiver. Que energia boa nessa manhã de sexta-feira, hein? E nesta parte do nosso programa, tem sorteio de um pacote de café Favo de Mel pra você. Fique na escuta e participe. Manda um alô no nosso WhatsApp, 999904664. E não esquece de seguir a gente. Facebook Conte Mirassol e Instagram, @RadioConteMirassol. Agora, prepare o coração, porque vem aí um clássico atemporal que é pura emoção. Tião Carreiro e Pardinho, com a grandiosa Confiança.

Bom dia, gente. Que energia boa na Rádio Conte, 101,5 FM. Chegamos com o Som do Campo. 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

0: Bom dia, minha gente linda! Que energia boa, que alegria estar com você aqui na Rádio Conte. O som do campo, nesta parte do programa, tá mandando ver. E você, claro, conectado com a gente. Agora, a gente vai rapidinho para um breve intervalo comercial, mas não sai daí, tá? É só o tempo de um cafezinho e a gente já volta com mais música boa e muita informação pro seu dia. Você está na 101,5 FM. Aproveita para seguir a gente lá no Facebook, é Conte Mirassol. E no Instagram, @RadioConteMirassol. E se quiser mandar um alô, é só chamar no nosso WhatsApp. Aguenta aí que a gente volta já já.
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2: 4:34.
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0: 4:36.
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2: Bom dia, Brasil! Estamos de volta com Som do Campo, na terceira parte do nosso programa, aqui na Rádio Conte 101,5 FM. Alô, Dona Francelina, em Porto Esperidião. Um abraço especial também para Ana Lúcia, lá na Fazenda Dois Irmãos, e para todos que estão na cidade e no campo, trabalhando duro. E olha, hoje tem sorteio de um pacote de café Favo de Mel. Não perca, prepare o coração, porque agora vem um sucesso que é puro carinho. Roberta Miranda e Meu Dengo.
3: Olá,

0: dia, pessoal! Que energia boa aqui na Rádio Conti, 101,5 FM. O som do campo tá demais, não é? Vamos para um rápido intervalo comercial, mas já voltamos, onde você estiver.
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2: 4h47.
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0: 4h49.
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2: Bom dia, Brasil! Estamos de volta para mais esta parte aqui no Som do Campo. Um grande abraço para Fabiana, Aparecida do Carmo, Márcio e também para o casal José Carlos e Kátia, lá em Glória do Oeste. É uma alegria ter vocês sempre com a gente, sintonizados na Rádio Conte 101,5 FM, onde você estiver. E agora, prepare o coração, porque vem aí Zé Antônio e Divanei com Demoremo Mais Nós Vortemo. Temos.

0: por lá.
1: Bom dia, gente boa! Que energia incrível nesta quarta parte do Som do Campo, na Rádio Conte, 101,5 FM. 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

0: Que energia boa na Rádio Conte 101,5 FM, onde você estiver. No Som do Campo, nesta quarta parte, vamos para um rápido intervalo. Mas fica ligado que já já a gente volta com muito mais. Acesse nosso Face Conte Mirassol, Insta, @ Rádio Conte Mirassol. E o Zap é 999904664.
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2: 4h59. 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

0: 5 e 3.
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2: Bom dia, estamos de volta. Rádio Conte 101,5 FM, a rádio onde você estiver. Que energia sensacional nesta quinta parte do Som do Campo. E quem também está ligadinho, ligadinha com a gente é a Cleide Azevedo, lá em Curvelândia. Um abraço especial para você, Cleide. E também para Dona Irene, lá no Sonho Azul. E para querida Carmélia. Um grande abraço para Valdete, que mandou um áudio pra gente.
3: Bom dia, Pedro do Vale, tudo bem com você? Gostaria de ouvir uma música com Mato Grosso e Matia, Tentei Te Esquecer. E ofereço pra minha mãe em Mirassol do Oeste, vai também pra minha irmã Ana Lúcia na Fazenda Dois Irmãos, vai também para minha irmã Zenilda, para minha cunhada Vilma na Rua 11, para minha cunhada Palmira, para minha cunhada Anitta e vai pra toda a minha família, pra vocês todos aí da rádio. Tchau, muito obrigado.
2: Obrigado pela sua participação e você continue participando, hein? Pelo nosso WhatsApp ou pelo Facebook Conte Mirassol, Instagram, arroba Rádio Conte Mirassol, porque o sorteio do café Favo de Mel é hoje, é isso mesmo, hoje tem sorteio.

Que energia boa na Rádio Conti, 101,5 FM. O som do campo não para. 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

0: dia, minha gente. Que energia boa na nossa sexta-feira, hein? É o Som do Campo chegando com força total na sua Rádio Conte, 101,5 FM. E olha, nesta que é a nossa quinta parte, o astral tá lá em cima. Daqui a pouco a gente volta com muito mais. Mas antes, um rápido intervalo para você não perder nada. Lembre-se, estamos sempre com você, onde você estiver. Quer mandar um recado? É só chamar no nosso WhatsApp 999904664. Fique ligado, a gente já volta.
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2: 5:13.
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0: 5h20.
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2: Bom dia, Brasil. Estamos de volta com o Som do Campo, na Rádio Conte 101,5 FM. Que alegria ter você ligado na nossa sexta parte, hein? Um abraço especial pro Donizete, lá no Jardim São Paulo, pra Doraci, pra Maria Madalena, lá do assentamento Margarida Alves, e também pro AD Júnior. Muito obrigado pela companhia nesta manhã. Agora se prepara, porque o Som do Campo não para. Tião Carreiro e Pardinho, com No Cego.

0: energia gente boa, que energia maravilhosa na nossa Rádio Conte, 101,5 FM, a rádio onde você estiver. É sexta-feira, o dia mais esperado da semana, e a gente segue com essa vibração lá em cima no som do campo. Daqui a pouco tem muito mais, mas agora segure um pouquinho que a gente faz uma rápida pausa para você tomar aquele café, preparar a lida, porque o dia tá só começando e a gente tem que agradecer quem faz tudo isso acontecer. 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Você nos encontra no Facebook Conte Mirassol, no Instagram, @ Rádio Conte Mirassol, e manda um alô pra gente no WhatsApp. Anota aí, 999904664. A gente volta já já com muito mais Som do Campo. Não saia daí.
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2: 5:28.
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0: 5h34.
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2: Bom dia, gente. Estamos de volta na 101,5 FM, a Rádio Conte. Um alô para Dona Edite, a Clara Vitória no assentamento Silvio Rodrigues, para Cláudia, o Geraldo em São José dos Quatro Marcos e para o Sebastião, que mandou seu áudio.
3: Bom dia, Pedro do Vale. Tudo bem com vocês aí? Espero que sim, se Deus quiser, ele quer. Pedro, manda uma música para nós aí com o Tunique Tinoco. Vou ver agora de manhã, oferecer para você a idade, para minha família, para quem estiver na escuta. Mais um dia que vem, se Deus quiser. Tchau, muito obrigado.
2: Forte abraço, participe! 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

Que energia incrível aqui no São do Campo nesta parte do programa. 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

0: Bom dia, meu povo! Que energia incrível aqui na Rádio Conte, 101,5 FM. Onde você estiver, o som do campo tá pegando fogo. E agora vamos para um breve intervalo. Mas fica ligadinho, hein? Mande seu recado no zap 99990-4664. A gente volta rapidinho.
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2: 5h41.
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0: 5h46.
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2: Bom dia Brasil! Estamos de volta com o seu Som do Campo, na Rádio Conte, 101,5 FM. E que alegria ter você com a gente nesta oitava parte do programa, viu? Um abraço super carinhoso para nossa querida Maria Dalva Anacleto, pro Claudemir, que mandou o áudio pra gente.
3: Bom dia Pedro do Vale, Claudemir Cassiano Rancho Alegre, onda moda pra nós aí. É o Canhoto e Robertinho, último julgamento. Para todo o sítio São José, para a comunidade de Rancho Alegre, o Liceu Martins, família. Quem tiver na escuta, gostar, dá uma hora aí. Bora, bora. Bom dia a todos.
2: Muito obrigado, gente, pelo carinho da audiência, pela companhia, por fazer a Conte ser a rádio onde você estiver. Quer mandar um alô? Manda um zap pra gente. 99990-4664. Ou siga a gente nas redes. Conte Mirassol no Facebook. @RádioConteMirassol no Insta.

Que energia boa aqui na Rádio Conte, 101,5 FM. O som do campo segue com você, onde você estiver. Muita música e informação para começar sua sexta-feira com o pé direito. Para interagir, manda um alô no nosso WhatsApp 999904664. Cola com a gente!

0: Bom dia! Que energia boa na sua manhã! Aqui na Rádio Conte, 101,5 FM. Você segue no Som do Campo. E agora, um breve intervalo. Mas fica por aí, que a gente volta já com mais música e informação para você, onde você estiver.
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2: 5h55.
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0: 6 e 1.
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2: Aê, tamo de volta, meu povo. Bom dia pra você que está ligado e ligada na Rádio Conte, 101,5 FM. O som do campo não para, viu? É muita música boa pra alegrar a sua manhã, pra animar o seu dia. E olha só, quem tá aqui com a gente é a nossa querida Eva Mello, que mandou aquele recado top. Bom dia, Pedro do Vale. Quero ouvir a música Menino da Porteira, com Daniel, e ofereço pra todos os ouvintes da rádio. Eva, sua linda, pedido anotadíssimo aqui na nossa programação, viu? Um grande abraço pra você e pra toda a nossa audiência que faz a festa junto com a gente. E não se esqueça, hein? 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

0: Bom dia, gente querida da Rádio Conte. Que energia boa para começar a sexta-feira, hein? Segura aí no 101,5 FM, porque o som do campo não para. É música boa demais que rola por aqui. E a gente já volta com muito mais para você. Mas antes, um abraço especial para quem faz tudo isso acontecer. 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Fique com a gente. Mande seu recado no nosso WhatsApp 999904664. Procure a gente também no Facebook Conte Mirassol e no Instagram arroba Rádio Conte Mirassol. É rapidinho, já voltamos. 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
2: 6:13.
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0: 16 e 18.
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2: Bom dia, Brasilzão. Estamos de volta com o seu Som do Campo aqui na Rádio Conte 101,5 FM. Onde você estiver, que alegria ter você com a gente nesta manhã. Alô, minha amiga Antônia Maiser, um abraço forte aí na Fazenda Lagoa Bonita. E um abraço especial também para Jacira Anjos, na Chácara Nossa Senhora Aparecida. E pro Maninho, em Lambari. Fiquem ligados, hein? 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Segue a gente lá no nosso Facebook, Conte Mirassol. No Instagram é @RadioConteMirassol. E manda um alô no nosso WhatsApp 999904664. Manda seu recado, pede sua moda que a gente toca. E para esquentar ainda mais esta manhã, vem aí uma moda que todo mundo pede: os Filhos de Goiás, com Gaiola de Aço. Solta o som. Música.

dia! Bom dia, Brasil! Chegando junto com você nessa manhã de sexta-feira no Som do Campo. A energia tá lá em cima, na Rádio Conte 101,5 FM. Onde você estiver, a gente te faz companhia. Leva o melhor da nossa terra direito pra você. Segue a gente também no Facebook Conte Mirassol e no Insta arroba Rádio Conte Mirassol. Vem com a gente! O Som do Campo não para!

0: Bom dia, gente! Na Rádio Conte 101,5 FM, onde você estiver, o Som do Campo faz uma pausa rápida para comerciais. Mas não sai daí, já já a gente volta com a melhor companhia. Manda um zap pra gente, 999-904664. Fica com a gente.
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2: 6h28.
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0: 6h35.
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2: Bom dia, estamos de volta, Som do Campo fazendo sua companhia. Hoje tem sorteio de um pacote de café Favo de Mel. Participe, boa sorte. Um abraço para Rayane Araújo, Marivalda na Veredinha, Vanusa Silva na Fazenda Pitomba e todo o pessoal da Cachoeirinha. Obrigado pela sintonia. Agora tem Bruno e Marrone.

Eu sou Pedro do Vale e que energia boa para começar a sua sexta-feira, hein? Aqui no Som do Campo, um abraço para você no campo, na cidade. Vem com a gente, que essa parte do programa tá só começando.

0: dia, gente! Que alegria ter você ligado aqui no Som do Campo, a sua companhia para começar a sexta-feira com o pé direito. Estamos juntos na Rádio Conte, 101,5 FM, onde você estiver. A gente já volta rapidinho com muito mais som para você. Não sai daí, é só um instante.
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2: 6h43.
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Que energia boa para começar a sexta-feira, hein? É o Som do Campo na Rádio Conte 101,5 FM, mandando aquele astral lá para cima. Onde você estiver, a gente tá junto. Manda um alô pra gente no WhatsApp 999904664. Vem com a gente.

isso aí, minha gente. Que energia incrível nesta manhã, hein? Chegamos ao final de mais uma edição do nosso Som do Campo, por aqui na Rádio Conte, a 101,5 FM. Muito obrigado de coração pelo carinho da sua audiência, pela sua companhia especial nesta manhã de sexta-feira. É sempre um prazer enorme ter você ligado com a gente. 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Parabéns, Dirceu. Entre em contato com a gente para pegar o seu prêmio, hein? 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É fácil. No Facebook, você encontra a gente como Conte Mirassol. 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E o nosso WhatsApp, para você mandar sua mensagem, sua sugestão, seu pedido, é o 999904664. Anota de novo aí, hein? 999904664. Meu nome é Pedro do Vale. Foi um prazerzão estar com você neste Som do Campo. Um grande abraço a todos. A gente se encontra novamente amanhã, se Deus quiser, com muito mais informação e boa música. Uma ótima sexta-feira para você. Um excelente dia. E lembrando que hoje é sexta-feira, 31 de julho de 2026. Tchau, tchau.

0: 6h58.
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0: Agora 7:03, 7:03, bom dia. Muito bom dia para você, para você também e para você também. Bom dia você que estava com o radinho ligado e dois bom dias para você que ligou o rádio agora no nosso Giro Conte, que é o jornal da sua emissora Rádio Conte, Mirassol do Oeste, Mato Grosso, Brasil, aqui pertinho da Bolívia, ao lado de São José dos Quatro Marcos, Curvelândia, Glória do Oeste, Porto Esperidião, entre outras cidades. Ou seja, estas cidades totalizam aí, estão dentre as os 20 municípios onde a sua emissora Rádio Conte chega com a força do nosso transmissor. E para o resto do mundo, através do www.radioconte.com.br, que é a grande rede, rede mundial de computadores. Você morando em qualquer parte do mundo, tendo uma internet que funciona, você pode ouvir perfeitamente o nosso som aí, pelo canhão, aí sim, né? É, através aí da internet. Quem vai ouvir a rádio? Quem vai vir comprar aqui em Mirassol? Dificilmente, né? Mas certamente aqueles que querem matar a saudade. Eu vivia matando a saudade quando estava fora do nosso complicado Brasil, mas é a nossa terrinha, né? Os presidentes, os senadores, deputados, vereadores passam, mas nós continuamos dono de tudo, inclusive para apreciar o que temos no nosso mundo. E o nosso mundo é a nossa cidade onde moramos, claro, o mundo todo, mas especialmente a cereja do bolo é onde você mora. Você tem que se importar, sim, pelas coisas da cidade onde você já... né? O que tinha que ganhar já ganhou aqui. Ou aqueles que plantaram uma árvore aqui nesse município, acreditaram nesse município e agora tem que esperar aí os frutos. Como eu disse ontem, a árvore que foi plantada aqui não deu frutos, tem gente que já foi embora. Largou de mão, né? Porque, com raras exceções, tem coisa que não adianta insistir. Vou falar em passa presidente, passa governador, passa deputado federal, passa estadual, passa vereadores, e nós continuamos donos de tudo. E principalmente dono das contas dos impostos, né? Principalmente o dinheiro que paga toda essa moçada boa, né? Pois é. Inclusive, eu vi uma comparação fazendo a comparação entre o dinheiro, o salário de um atleta e dinheiro que se ganha, dinheiro do povo, do poder público, do povo, nosso dinheiro. A comparação é tão absurda como a formação escolar de quem não tem, da qual ele não tem, né? Fazer uma comparação de que precisa ver gente boa, porque as pessoas têm que subir, as pessoas têm que viver, porque o próprio Deus, né, colocou lá que o filho tem que ter bonança, tem que ter. Mas não está escrito na Bíblia que tem que desviar, que tem que fazer armações, como muitos fazem nesse país. Presta atenção, eu não falei em nome de ninguém e não vou falar, porque não adianta falar, não. Eu vou até meio dia falando de pessoas que fazem isso, né? Dentro da política de cabo a rabo, com raras exceções, com raras exceções. Nesse país, se você procurar direitinho, você vai achar políticos bons, com certeza. Agora não precisa procurar, não todo lugar que você encontra um que está aproveitando apenas no faz-me rir e nunca mais vai voltar para a cadeira que... Porque é o seguinte, uma cadeira de deputado estadual, por exemplo, ou não é fácil. Não é fácil conseguir uma cadeira para deputado estadual. Eu diria também até para o parlamentar municipal, que é o chamado vereador. Não é fácil. Não é fácil. Mas enfim, muitos não dão o devido valor. Chega com a cabeça, não vai nem 4 anos, já é transformada, com raras exceções, não é transformada, já é transformada de uma outra situação. Como um empresário disse para mim uma vez, tá vendo, a política é assim. O cidadão é comum, com raras exceções, sempre eu tenho que falar isso aí, né? Senão eu vou atingir quem não merece. Bom cidadão, bom político, bom plano. Não tem nada de contestar os planos e propostas. Mas depois o cara se junta, o cara se inteira. É igual o bandidinho que vai para a cadeia e fica aí 5 anos pelo crime que cometeu. Você acha que ele saiu mesmo como entrou? Claro que não. Claro que eu não estou comparando bandido com político. Se bem que alguns merecem, né? São bandido mesmo. Até parece, como disse esse empresário, que é assim. Tem dois patamares. É uma outra nação onde vivem os políticos. E o povo fica embaixo. Né? Então eles entram e acabam se unindo contra todos, com raras exceções. As leis são feitas por eles, favoravelmente eles, a grande maioria, vai legislar por conta própria, como acontece de Câmara de Vereadores até lá na Alta Corte. Então, política é meio difícil de entender, mas infelizmente é o canal, é onde se pode resolver tudo. Ou virar Venezuela também, né? Se nós brasileiros, que somos donos do Brasil, não se preocupar com a vida do nosso país primeiro, Mirassol, e depois o país como toda uma nação, a nação brasileira, vamos levar tinta, como diz o meu amigo gaúcho, vai levar tinta. Por quê? Porque não cercou. Hoje tem que ser política de ideias. Você tem que escolher candidato pelas ideias, pelas certamente propostas verdadeiras, não pela beleza da pessoa, pelo português empregado, pela roupa que ele usa, pelo dinheiro que ele tem e pelo que ele fala. Você tem que entender a conversa, as ideias. Você tem que conhecer o seu candidato antes de dar um cheque sem assinar, se bem que ninguém está usando mais cheque, né? Poucos. Dá um cheque, assina um cheque, dá pra, fica à vontade aí, viu? Pode gastar o que quiser, tá assinado. Tem dinheiro no caixa, pode gastar. Então, com raras exceções... Ah, eu tava falando isso porque daqui a pouco eu vou falar que finalmente agora é oficial, não terá mais reeleição para cargos do executivo. E eu fiquei triste... Porque não poderia só o cargo de executivo é quem é o prefeito, né? É o governador, é o presidente, é o que executa, é o executivo, o cara que manda. Tem muita coisa que ele fala que não tem nada a ver, mas é ele que manda. Né? Então, o que eu quero dizer com isso? Quero dizer que foi aprovado, daqui a pouco eu vou ler, foi ontem, né, na CCJ, algo que eu achei que já estava valendo há muito tempo. Mas enfim. Mas faltou lá acrescentar os vereadores e todos os cargos públicos, todos. Desde do presidente, prefeito, governador, deputados e vereadores. Não ter reeleição. De forma nenhuma. Hoje, se der tempo, eu vou contar como que eu conheci Chiquinho Matos. Não, Paulo, não posso falar de Chiquinho Matos porque embargo a voz desse meu amigo não foi embora por morte matada, por crime, né, por qualquer coisa ruim. Ele foi embora por uma fatalidade, por um acidente, né? Porque a sua vida como pessoa, como político que tentou ser, bom, ele sempre foi político, só não teve um cargo eletivo, né? Eu vou contar como que eu conheci ele. Quem ouve esse jornal, eu tenho alguns amigos aí, inclusive lá de... da onde? Lá de Reserva do Cabaçal. Até anotei ela na minha... coloquei o nome dela na minha agenda física permanente para não esquecer que ela falou. Outro dia ela mandou aqui um áudio e eu já... e você vê como a memória? Já esqueci o nomezinho dela. Ela disse que ouve a Rádio Conte e o trabalho desse cabeção aqui desde quando a rádio abriu, desde quando eu comecei aqui. E eu fiquei contente de saber disso, porque a gente sabe que a grande maioria esmagadora não pega o telefone todo dia para ligar para cá. É um percentual que não representa nem 0,5% daqueles que ouvem. Mas temos um grande número de pessoas que acompanha a programação da Rádio Conte, não é? E então, a gente sabe que essas pessoas têm valor inestimável, não é? E são coisas que faz com que a gente consiga força para tocar a vida do rádio, que a vida do rádio é tão parecida como qualquer outra função de um trabalhador normal, né? Exatamente. Então a gente vai unindo todas as forças possíveis para estar atrás de um microfone, né? Se preparamos para trabalhar em qualquer parte do país. E de repente você leva a tinta de alguém que... bom, esse assunto é meio que particular, porque a pessoa que ouve o rádio, ela não entende essas coisas e nem precisa também, né? Ela come o produto que dá, o que a gente serve. Serve a comida que ela come, a comida que nós serve, que é o conteúdo, né? Então aí vem a pergunta, qual o conteúdo que você dá para os seus ouvintes? É a questão do político, quase a mesma coisa, não é? Eu não concordo muito com a frase, senhor diretor, de que temos os políticos que merecemos. Não é assim, porque muitos de nós, outros não, já são pior que o candidato que ele vai votar. São piores, são corruptos. Mas uma grande parte são enganados, ou uma parte é enganada, não sabe. Acredita no que ele diz, mas depois que o cidadão chega lá falando grosso, aí fica mais grosso ainda e aí vai fazendo. E muitos deles acham como aquele presidente lá, o primeiro-ministro do... esqueci o nome do país. Ele falou, não tem mais eleição, não. Acabou, agora é eu que mando, eu, e arrumei uma lei aqui para minha esposa me ajudar. Não entra mais ninguém, ele está se referindo à oposição, né? Não entra mais ninguém. Você acredita que um deb mental falar um negócio desse? Quer dizer, o país é todo meu. E tem gente de menor proporção, não presidente, que também acha que vai continuar com as rédeas da corrupção, dos desvios e depois daqueles discursos que só pessoas que não têm uma certa opinião, uma formação, né, vão acreditar, porque é notório. Então eu quero encerrar aqui a política, depois eu vou falar sobre essa que foi votado que não terá mais reeleição para cargos executivos. O que eu acho que além disso tinha que ter uma reforma, e isso vai chegar, de que todo funcionário público, especialmente aqueles que são de confiança, teria que prestar informações do que ele tinha, o capital dele, e que depois tinha que ser averiguado se fosse a verdade mesmo. Aí ele passa 4 anos, aí lá de novo, aí a Polícia Federal fazer uma busca da capivara, fazer um pente fino, depois de 4, de 8, o que é que ele tem? Pronto. É isso apenas, simplesmente assim. Não precisa conhecer a Bíblia de capa a capa. Só os principais assuntos que vai te tornar um religioso mais agradável. Que também não adianta você conhecer a Bíblia de capa a capa, mas é pior que um demônio, com raras exceções. Rouba, engana, pega dinheiro de obra para fazer obra, mas obra para ele, né? Que é muito comum isso no país. O Edir Macedo mesmo, Edir Macedo. Ué, ele é dono de um banco, mora nos Estados Unidos. E aí? Pronto. Mas é dinheiro de quem? Meu? Não, eu não sou da religião dele. Mas são milhares de carnê, milhares de pessoas que contribuem a ele. Eles têm rede de televisão, ele é dono de banco, tipo Master. Não sei porque a imprensa não está falando mais sobre isso. E daí? Né? Então é desse tipo. É desse modelo. Então o cara trabalha no setor público, fica conversando muito, aí compra parte de uma emissora ou total, ou sei lá. E aí todo mundo fala a mesma língua, se forma uma panela, né? Desde de tudo. Isso eu estou falando a nível do Brasil, não estou falando nome não, viu? Não vem aí, ah, eu quero direito de resposta. Vai na pedir direito de resposta lá para o Capa Preta. Aí apresenta o que eu falei. Tinha que ter justamente a mesma lei que é para os candidatos a cargos eletivos, como vereador, para frente e para cima, tem que colocar lá o que ele tem. Fazer lá o registro do seu patrimônio, o que ele tem, porque é uma garantia. Caso ele venha a ser denunciado ou alguma coisa, a justiça tem esse suporte para poder ver quem é o cara. E isso tinha que ser para cargos de confiança, que é o pior, com raras exceções. Tinha que ter também. Aí não ia ter muita gente batendo aí e falando, não, o Deus da própria Bíblia quer que os seus filhos subam, tenha bonância, vivam felizes, tenha muito dinheiro. Mas é dinheiro honesto, cabeça de quero-quero. É dinheiro honesto, não é dinheiro público. Isso é roubo, isso é crime. Quer subir na vida, trabalha direito, com sua capacidade escolar ou inteligência ou sabedoria, como tem tantos que não têm faculdade, mas tem sabedoria. Quantos empresários que a gente conhece que não tem quarta, quinta série, berra de todo jeito aí, mas tem sabedoria. Sabedoria é diferente de inteligência, quase igual, né? Agora, comparar, por exemplo, um jogador ganha tudo aquilo lá, é feliz e tal. Então todo mundo tem que ser assim. Não, não é todo mundo não, que nem jogador não. Não, de jeito nenhum. Jogador ganha, mas não é dinheiro público, é dinheiro de outras situações, patrocínio. Pode ser dinheiro de Neymar. Eu tenho dinheiro na mão do Neymar? Eu não tenho. Porque é de outras formas e outros famosos. Agora, quem trabalha publicamente, se ele realmente, com o salário que ganha, comprovar depois de 4 e 8 anos que tudo que ele comprou é com salário, isso vai acontecer? Vai sim, com raras exceções acontece. Mas a maioria dá o golpe e depois fica falando aí. Acho que está falando para não sei para quem, porque não engana. Não engana. Mas parece também que a justiça é feita, sei lá, né? Eu acho que a justiça, em muitas situações, é injusta.
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Muito bem, são 7h26, quero solidarizar, quero mandar meus sentimentos de pêsames. As nossas condolências para o irmãozinho. Pois o seu pai acabou falecendo, o senhor Fernando Fernandes, está sendo velado na Pax Mirassol e ele é pai do irmãozinho da mecânica e autoelétrica Irmãozinho, conhecido por toda a cidade, né, irmãozinho? Ele conseguiu essa façanha, primeiro pela pessoa que ele é, e depois pelo empresário que ele é, e pelos serviços que presta para Mirassol e toda a nossa grande região no ramo de mecânica e autoelétrica. O sepultamento será hoje, né, às 16 horas, no cemitério local. Então, o pai dele, aqui eu não tenho os motivos da morte, mas parece que ele lutava contra uma doença. Irmãozinho e toda a família, que Deus possa confortar os corações de todos, os familiares, né? Os demais filhos e tal, pelo passamento do vosso pai. Os nossos sentimentos de pêsames e condolências. Que Deus possa confortar, aquebrantar o coração de todos, inclusive dos amigos. Vá com Deus, senhor Fernando Fernandes.

0: Agora 7:29, quero falar para você que vai hoje ao médico, finalmente você vai ao médico, e de repente, passando pelo seu o médico aí de confiança, médico da sua família, médico da prefeitura, e aí o médico vai, claro, te dar algumas receitas e poderá também te dar aí exames de laboratório para você efetuar, tá certo? 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

Muito bem, são 7h33, notícia que está repercutindo desde ontem, né? E aí todo mundo que fala de notícia, às vezes fala, ou não, né? Prioriza só as mais sangrentas, mas a gente fala aqui de um geral por entender que somos brasileiros, não temos que entender só do nosso Brasil aqui. Faz parte porque muitas coisas que acontecem no mundo repercute aqui na nossa panela, no nosso tanque de combustível, por exemplo, de situações que o povo desgraçado de ruim, é o que eu falo, incluindo todos aqueles que fabricam armas, produzem guerras e muitos inocentes perdem suas vidas, né? Como é a questão aí do filho, o Putin, o próprio Trump, todo mundo entra aí no paredão do qual estou metralhando, fuzilando. Vocês acreditam que... porque se ele não provocar as guerras, como é que vende equipamento? Os traficantes, se não aliciar menores e todos aqueles que tiverem acesso, dando primeiro as primeiras porções, tal, como é que ele vai estabelecer o comércio e a boca? Então tem toda uma ligação, infelizmente. Né? Infelizmente. Mas voltando à realidade do nosso país. Lula diz que filho dele, o Lulinha, Lula diz que não vai esconder caso o filho seja julgado. Não haverá nenhum privilégio. O senhor Lula, o senhor já falou isso pela terceira vez. E tomara que realmente o senhor não mexa os pauzinhos para segurar o trabalho da justiça. Por antecipação, pelo andar da carruagem, pelas contas, pelas matemáticas, né? Que ninguém faz ou faz. Então, eu acho que nem adianta o senhor tentar defender mesmo. Nesta quinta, o ministro André Mendonça autorizou a abertura de um inquérito para investigar Fábio Luiz Lula da Silva, conhecido como Lulinha, por suposto tráfico de influência e corrupção. Lembra lá o careca do INSS? Ladrão? Oh, desculpa, não, ele não é político, não é o Moraes, né? Andou recebendo dinheiro, diz ele, falou, não, nós fomos só lá ver a fábrica da cannabis, né? Mas eu não passei dinheiro para ele, não. Bom, falar é uma coisa, né? Agora, comprovar eu quero ver. Vamos assistir aí. O que a gente vive é só trabalhar e assistir a corrupção, o dinheiro indo embora. Por falar em dinheiro, a dívida ativa do governo federal, eu falei quando estava em 7 tri. Recentemente eu falei, sabe quanto está agora a dívida ativa do país, a dívida do governo federal? Mais de 10 trilhões, nem sei quanto de dinheiro é isso, nem sei se nessa metragem que eu estou aqui trabalhando cabe esse dinheiro aqui bem apertadinho. Mais de 10 trilhões em dívidas. E aí, o que você vai falar? As nossas condolências também para os nossos irmãos lá do Rio de Janeiro, não é? Isso que eu estou falando, nem só de pão vive um homem, nem só de certo tipo de notícia vive uma emissora, além da panela e outras situações. Olha, foram um tanto de horas de vendaval. Uma loucura, o mundo acabou para lá, viu? Quer dizer, bem parecido com o fim, né? Foi o que afirmou minha irmã que mora em Nova Iguaçu, no Rio de Janeiro. Aí eu falei com ela assim, aconteceu alguma coisa? Ah, Cidinho, telhas e não sei o quê, a gente tá chorando muito aqui por alguns amigos, né? O que acontece? Rio tem milhares de casas sem energia um dia após vendaval. É um assunto que não interessa para você, mas é assunto que
fala de humanos e eu falo da minha irmã que mora lá. Bom, tem a outra manchete que já... Todos os jornais estão falando a mesma coisa. A maioria, Maria vai com as outras, né? Dívida pública do... Inclusive eu. Ah, com raras exceções e com um certo cuidado, né? Que nem eu, não. Dívida pública do governo federal atinge 9,27. Eu falei mais de 10 trilhões. Eu errei um pouquinho aí, viu? Corrija aí, apaga. Mas falta pouco para 10 trilhões. E tem de novo lá a ampliação dos conflitos na Ásia e Europa. Está preocupando. O quê? Mais uma guerra? Mas não é possível.

Pois é, para encerrar aqui esse assunto, se meu filho for acusado de qualquer coisa, ele será tratado como filho de qualquer pessoa. Como eu, diz ele. Eu sou uma figura comum. Não haverá nenhum privilégio. Jamais pedirei para um juiz ou delegado não fazer a coisa correta. Se ele tiver certo, vai ter ajuda minha. Mas se fez coisa errada, ele vai. Ele sabe o que eu passei. Sabe que é ver na TV chamarem de ladrão. Sabe que minha mulher morreu por causa da Lava Jato. Então, Lulinha, sabe o tanto que eu já passei com essa situação. O discurso é interessante, né? Ele não tem o direito de errar. Ele sabe disso. Ele jura todo dia para mim. E eu falo para ele, se for julgado, você virá para cá. Ele está em outro país, eu acho. Tá, né? Não vai ficar escondido, não. Vai ter que provar que é inocente. Se for culpado, vai pagar o que todo mundo tem que pagar quando erra, disse Lula. As declarações foram dadas durante uma conversa para o podcast Inteligência Limitada. Tá lá. Procura lá no podcast Inteligência Limitada, tá ele falando. E hoje ele deve falar na Globo também, né? Ou já falou. Porque a Globo sempre segurou essas coisas. Aí tem 200 canais de televisão. 200, incluindo ela. Aí 199 fala, ela não fala, então cai no ridículo, no descrédito. Mas eu acho que pouco a pouco ela vai entrar no esquema aí, vai começar a divulgar tudo.

Olha, são tanta notícia ruim aqui que eu me nego e faço um griteiro, como diz o gaúcho. Me nego e faço um griteiro, tia. Sobre a questão dos menores que foram detidos, né? Não podem ser presos. Não pode ser preso até o ano que vem, né? Que pode mudar algumas situações aí, onde o caboclo vai ser considerado a maior idade com 16 anos. Tem cabeça para poder armar, para matar, para sequestrar, para decapitar. Tem cabeça para constituir família? Tem. Então vai ter que arcar com as ações. Cometeu o crime? Tem que pagar. É tão simples, é simples assim. Mas que tem, é menor. Menor. Menor, tentaram colocar aí para 13 ou 14 anos. Né? Daí não foi aprovado, mas 16 anos vai ser aprovado, já está aprovado. Precisa só algumas regulamentações e 2027 vai aumentar consideravelmente as cadeias e penitenciárias desse país. E muita mãe vai deixar de ser chamada: a senhora é a mãe do fulano de tal? Sou. Mas você sabe que eu sou, esse ano já fui 4 vezes aí, moço. Não, aqui que eu vim trabalhar nesse setor policial semana passada. Pois é, a senhora tem que vir aqui, que a senhora é mãe do fulano, assim, assim, assim, sou. Ele está detido, a senhora tem que vir aqui para assinar um termo circunstanciado e levar o menino. Levar o menino. O ano que vem vai ser difícil, o menino não será mais menino. Eu acredito, né, que vai acontecer isso aí. Aliás, eu acredito demais. Como diz a minha amiga, você não sabe nada, Tadeu. É verdade. Um dos maiores filósofos do mundo disse: sei que nada sei. Se ele fala isso, né, que eu vou falar? E usava quase 10% da inteligência humana. Vou falar inteligência humana. São 7h44.

que tem cabeça divergente ou diferenciada, certamente o que eu vou falar você já sabe também. Empresas de tecnologia e a inteligência artificial estão comprando livros físicos impressos muito antes, né? Muito antes de 2023. Livros, obras, para treinar a inteligências artificiais com textos humanos limpos. Após a digitalização rápida, com corte de lombadas... Essa aqui é a corte de lombadas, já explico. É um equipamento que corta as margens do livro, deixa tudo as folhas soltas para poder fazer a leitura rápida com a inteligência para pegar todo o acervo. Essas são chamadas de lombadas e faz isso com os exemplares físicos, os livros, são descartados, depois são descartados. Isso gera forte, está gerando forte debates éticos e culturais sobre a destruição do patrimônio literário. O processo de aquisição e eles estão, os donos de empresas estão contratando pessoas para comprar livro de todas as livrarias, mas comprando assim em massa e leva os livros, não é? Aí depois passa por esse processo, escaneamento, etc. E tal, daí passa por essa uma máquina, não é tritura, tem um, não é trituradeira, é quase igual. E aí faz toda a cópia, né, a digitalização muito rápida. E depois soltam páginas dos livros, impedindo que o exemplar original seja mantido ou restaurado. Investigações e processos revelaram que grandes laboratórios, como a criadora de obras, aliás, cadê o nome de obras, no meio intermediários, estão contra, e a polêmica já foi instalada, né, de reações públicas. Críticos, livreiros e historiadores comparam a destruição sistemática de livros físicos e uma queima de livros. A classificação ato como barbárie. Você é um escritor, aí você escreveu uma obra, está em alguma livraria, está nos acervos, aí vai lá alguém e fala, eu queria comprar sua biblioteca todinha e pago bem. E fala, ué, demorou, estou precisando de dinheiro, essas coisas já são antigas, vende tudo. Então, para poder ficar sem nenhuma dívida quando alguém pede uma informação para as empresas de IA. Né? E aí os livros são, né, são destruídos depois de feito essa leitura, né, esse acervo é copiado, para ninguém ter mais acesso aos originais. Pode isso? Agora tem o seguinte, nos Estados Unidos... O argumento de comprar o livro físico legalmente e transformá-lo em dado interno tem encontrado amparo na lei de uso justo, fair use, o que revolta ainda mais os autores e editores que veem suas obras absorvidas e descartadas. Agora só falar o que é lombadas. Corte de lombadas. É o corte de lombadas, também chamada de guilhotinagem. Agora, é guilhotinas que cortam precisamente as margens, deixa tudo em folha, né? A transformação das folhas soltas e corta milímetros da margem interna do livro, separando instantaneamente todas as páginas. Aí, alimentação automática. Sem a lombada presa, as folhas soltas podem ser colocadas em um alimentador automático de folhas, ADF, de um scanner de alta velocidade. E depois de tudo copiado, tudo é descartado, passa pela guilhotina e joga no lixo. São queimados, transformados em cinza, raras das raras obras.

0: não faltava mais nada, né? Agora, o que é que vem? Qual a novidade? O que, que vem ainda mais com essa IA? Só a internet, WhatsApp, redes sociais, com raros usos, já botou muita gente a parar de pensar, né? A conversar, a elaborar tudo através da IA. Tirou muita a capacidade humana. Aí veio mais uma ajudinha, veio as empresas de IA, inteligência artificial. E isso está trazendo certas preocupações. Então, se usado de bom senso, mas bandido tem bom senso? Bandido tem bom senso coisa nenhuma. O que ele puder fazer para facilitar a vida dele, para ele te pegar, ele vai fazer. E aí usa o que tem para hoje, que é a internet, né? E a inteligência artificial para ajudá-lo. Então, o que eu resto dizer é o seguinte, você consegue controlar o seu filho aí? Muitos pais vão pensar, não, Tadeu, aqui eu não mando nada. Eu sei disso. Mas tem outros que estão, os filhos pequenos, então capricha na educação, preste atenção, nada de dar celular como propina, procure saber com quem seu filho está andando, se você puder, cuidado, senão você pode levar tinta aí. Cuidado, mas você tem filho em condição? Você ainda está mandando aí? A educação nunca foi tão primordial, a educação familiar que mandava no mundo, como atualmente. Porque senão eu tenho que só desejar meus pêsames. Vamos tomar cuidado dessa molecada enquanto você pode.
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0: Muito bem, 7h54, 7h54. Informação importante para você agora. 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Pois é, hoje é sexta-feira. Sexta-feira! Aí tem um aplicativo, não. Sempre eu falo sexta-feira aqui, mano. E daí, se é sexta-feira, Tadeu, você tem dinheiro? Tem dinheiro aí? Eu falei que isso, eu queria que o mês não tivesse 30 dias, só fosse 15. É porque esse chope que você pediu pra eu te pagar aí... você tá falando que é sexta-feira, não sei o quê, como se você tivesse dinheiro pra gastar. São poucos meninos aqui. Menino, desculpa. Mas menina, errei aqui. É um amigo meu, que menina. Se fosse 15 dias, já ia receber de novo. O salário que hoje se paga no país, praticamente de cabo a rabo, teria que ser cada 15 dias, né? Mas o salário que você ganha, daí você ia dobrar. Porque tudo dobrou, cara. Então, para quem tem la pasta, la grana, hoje é sexta-feira. Bom, agora eu quero falar sério, porque eu tenho uma nota de falecimento. Faleceu nessa cidade, no dia de ontem, o senhor Fernando Fernandes. Ele é filho do nosso querido amigo, irmãozinho, da Autoelétrica e Mecânica, irmãozinho. E o sepultamento será hoje, logo mais, às 16 horas, melhor dizendo, na Pax Mirassol. Então, você que conheceu o senhor Fernando Fernandes, ele é muito antigo aqui, né? Você pode dar o último adeus, podendo deslocar até a Pax Mirassol. O sepultamento será às 16 horas de hoje. Então, as nossas condolências, nossos sentimentos para o filho dele, que é o irmãozinho, que é também muito conhecido aqui na nossa cidade, né, irmãozinho? Então, que Deus possa aquebrantar, a confortar você, irmãozinho, toda a sua família. Ok. Já tem que ir embora, mas mesmo? Certamente já li o pensamento do Diniz. Não, se quiser, fica aí, eu vou. Rapaz, fica aí que eu volto segunda-feira. Que bom que fosse, né? Cara, pensa num cara que trabalha. É o meu amigo, o meu querido amigo, o senhor Evandro Diniz, que está ali. Sai que agora é minha vez. Então vamos lá. Tchau, gente. Bom final de semana, hein? Tome cuidado.
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3: No agro, a gente destaca que a guerra e a crise estão impactando diretamente a demanda por fertilizantes aqui no país. Começando com o agronegócio, temos informações importantes sobre a indústria de fertilizantes. 5 meses após o começo do conflito no Oriente Médio, o setor já prevê uma queda de no mínimo 10% na demanda por esses produtos no Brasil. É um impacto direto da guerra e da crise que se estende, mostrando como eventos internacionais reverberam por aqui.
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Oba, tudo bem? Bom dia, estamos chegando. Boa sexta-feira para todo mundo. Último dia do mês de julho. Vem agosto aí, já começa das caras e as cartas, o oitavo mês do ano. Muito prazer em ter a sua companhia. Muito bom dia para todo mundo. Sexta-feira, graças a Deus. Mais um final de semana começando. Dia de número 212, fechando a 31ª semana do ano. Hoje é dia 31 de julho de 2026, dia de Santo Inácio de Loyola na religião, dia mundial do guarda florestal também. Parabéns aniversariantes do dia. Felicidades, realizações, tudo de bom que essa data nova possa te proporcionar aí, viu? Sejam bem-vindos. Você participa 999904664, pede sua música, manda o seu alô, seu toque de bom dia, e hoje pode se dar bem, faturando aí o presente Garbos da semana. Manda ver, capricha aí, mensagens de áudio ou de texto, 999904664. Vamos nessa. Tá começando, bom dia.

0: Certa vez, um rei ofereceu um grande prêmio aos seus artistas para fazer uma pintura que representasse a paz perfeita. Vários artistas apresentaram suas obras como a representação do que é ter paz. De todas, o rei escolheu duas finalistas. Uma, um lago espelhado, perfeito, onde se refletiam plácidas montanhas que o rodeavam. E a outra, um céu furioso, do qual saía um impetuoso aguaceiro com raios e trovões. E as montanhas pareciam retumbar uma forte e espumosa torrente de água. Então, perguntaram ao rei qual seria a pintura ganhadora. E ele respondeu: a segunda. Sabem por quê? Atrás de uma cascata, cresce um delicado arbusto na fenda de uma rocha. E ali, no meio da violenta queda d'água, tem um ninho e um passarinho dormindo serenamente. A paz não significa estar num lugar sem barulhos, sem problemas, sem trabalho duro ou sem dor. A paz significa que, apesar de estar em meio a todas essas coisas, podemos permanecer calmos dentro do nosso coração. Este é o verdadeiro significado da paz. Hoje, vivemos em meio a mísseis, explosões e infrações devido à guerra que o mundo está vivenciando. Ficamos apreensivos e desejando que tudo se acalme para que possamos viver em paz. A paz é um dos tesouros mais desejados. Só que, ao contrário do que se acredita, a paz não engloba apenas a simples inexistência de um confronto armado. A paz começa no íntimo de cada um. É a força interior que precisamos para manter o equilíbrio, nos livrando de cair nas armadilhas da frustração, dos desgostos e da negatividade. A guerra sempre existiu e sempre esteve presente em nossas vidas, seja entre países, famílias, vizinhos, e os impactos emocionais que essas guerras trazem são negativos para a nossa existência. Nos trazem dor, tristeza, caos. A paz é possível, mas demanda esforços. Comecemos por praticar a paz em nossos lares e, aos poucos, vamos transbordando para os nossos círculos de pessoas, garantindo a estabilidade física e emocional de todos. Sejamos artesãos da paz ao nosso redor. Busquemos sempre viver em paz, em harmonia com o nosso próximo. Busquemos sempre a solução diplomática e, em toda circunstância, busquemos fazer o bem. Aprecie a vida e as boas dádivas que recebemos. Acalma a tua alma e a tua mente, porque quanto mais buscamos a paz, mais podemos viver uma vida longínqua, profícua e prazerosa, com sabedoria e benevolência. Benditos sejam aqueles que conseguem encontrar a paz.
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2: É uma música que fala de paz. É uma música que fala daquilo que a gente quer passar pra vocês. Essa aqui, ó.

0: Thierry e Marília Mendonça, pra fechar mais uma sequência aqui, a nossa primeira sequência aqui na manhã. Hackearam-me, bom dia pra você, boa sexta-feira, 8h16 agora. Já já tem as primeiras previsões astrais, tem mais um montão de música boa rolando aí.
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0: 8:21.
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2: Olá, meus amores. Que alegria ter você aqui sintonizado na nossa energia boa. Eu sou Letícia Leal e já estou pronta para guiar você nessa jornada astrológica maravilhosa do Guia Astral.
3: Áries, Touro, Gêmeos.
2: Começamos com Áries. Olha, há um desgaste emocional com uma pessoa que interfere em suas emoções. O dia pede a adoção de posturas mais firmes com as pessoas do seu convívio. Fique atento, porque documentos ou verdades podem não estar totalmente alinhados para todos. A situação pede de você sabedoria e equilíbrio emocional, viu? Cor do dia, roxo. E o seu número da sorte é o 31.
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2: Taurinos, este pode ser um dia bem desgastante para tratar de acordos financeiros. Essa situação mobiliza amigos ou grupos onde você atua. Então, muita atenção com o risco de roubo ou perda de dinheiro. É super importante agir com ética e formalizar bem todas as ideias que forem discutidas. Sua cor é laranja e o número da sorte, 56.
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2: E para Gêmeos, meus queridos. Prepare-se, porque você passa por um verdadeiro teste de fogo, onde a sua postura será colocada à prova. É possível que você seja julgado pelo que fez ou falou, então muita atenção com as palavras e evite entrar em brigas desnecessárias, tá? Daqui a pouco eu volto com as previsões para os próximos signos. Continue com a gente no Guia Astral.
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Zezé de Camargo tocando aqui no Bom Dia para fechar mais uma sequência. Mão da Lua, amigo das estrelas, 8 horas e 32 minutos. Bom dia, boa sexta-feira para todo mundo aí. 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
1: Bom, agora 8h33, atenção para esta nota de falecimento. A funerária e planos assistenciais Pax Mirassol comunica com pesar o falecimento de Fernando Fernandes. O corpo está sendo velado na Capela Memorial Elizabeth I, na rua Nilma Pereira Leite, no centro de Mirassol do Oeste. O sepultamento está previsto para hoje, dia 31, às 16h30, no cemitério de Mirassol do Oeste. Com pesar, conforme o comunicado da funerária e planos assistenciais Pax Mirassol, noticiamos o falecimento de Fernando Fernandes. A família enlutada, os nossos pêsames.
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4: 8h35.

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1: Estamos de volta com o Guia Astral e chegou a hora de conferir mais previsões para o seu signo.
0: Câncer, Leão, Virgem.
1: Agora vamos falar de Câncer. Atenção redobrada ao que viu ou ouviu. Situações tumultuadas afetam seu equilíbrio e produtividade. Informações importantes se revelam. Use-as com consciência. Cor, branco. Número 12.
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1: É a vez de Leão. Seus projetos caminham, mas examine os passos no afetivo ou com filhos. Informações o tocam, pedem posturas. Seja sábio e coerente. Cor, vinho. Número 44.
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1: Chegamos ao signo de Virgem. A lua cheia ajuda a avaliar suas metas. Há confusão em decisões familiares e de relacionamento. Atenção com documentos e informações. Seja ético e sábio. Cor, prata. Número 59. Daqui a pouco eu volto com as previsões para os próximos signos.
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3: Bom, já, daqui a pouquinho tem mais uma rodada de previsões astrais aqui na nossa manhã de sexta-feira. Muito bom dia pra todo mundo. Bom dia, Rayane Araújo. Boa sexta-feira pra você. A turma aí no Doces Deca, Marcão, Arlete, Noel, tudo de bom. Boa sexta-feira aí. A Marli de Jesus de Freitas. Oi, Marli. Bom dia. Sextou. Bom dia, Evandro. Linda mensagem. Benditos sejam aqueles que conseguem encontrar a paz. Amém. Valeu, Marli. Boa sexta-feira pra você. Eva Melo também curtindo, participando por aqui. Bom dia, Evandro, toca R som, mando pra vocês aí na rádio, pra todos na escuta, sextou, coloca o meu nome no sorteio, Celso Greve. Ô Celso, boa sorte, tá no sorteio aqui, tá? Bom dia pra Silvana Ramos Nogueira também, bom dia com alegria, sou Rosilene Ramos da Silva Ventura, quero participar do sorteio da Garbos, quero ouvir um sucesso com Ana Carolina, quem de nós dois, oferecer pra todos que curtem o programa, muito obrigado desde já, valeu Rosilene, bom dia, boa sorte, tá no sorteio aí, canta Carmen Silva, canta.
4: Bom dia, Silmara. Bom dia, Evandro. É a Carmen Silva do Bandeirantes 2. Evandro, tem como você tocar a música com o Guilherme Silva? Aquela que fala assim: pra casar com a Gabriela, poucas coisinhas me faltam. Aí eu ofereço meu esposo José, pro Leonan, pro José Gabriel, pra você e pra Silmara. Tá quente, hein, Evandro? Tá quente.
3: Quente, sexta-feira. Silmara,
4: se tiver sorteio da Garbo, tem como colocar meu nome?
3: 8h38. Bandeirantes.
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0: Esporte FM, 8h47, Ana Carolina, quem de nós dois tocou aqui no Bom Dia para fechar mais uma sequência? A indicação da Rosilene participando aqui do nosso Bom Dia.
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1: Estamos de volta com o Guia Astral. Vamos conferir agora as previsões para mais 3 signos do zodíaco.
0: Libra, Escorpião, Sagitário.
1: Agora é a vez de Libra. Seu novo posicionamento pode gerar julgamentos. Atenção às posturas com quem interfere no trabalho. A informação deve circular com verdade e justiça. Cor, verde, número 01.
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1: Seguimos com o Escorpião. É preciso adequar investimentos e avaliar ganhos materiais. Suas decisões valorizam seu reconhecimento. Se tiver filhos, examine os limites financeiros. Cor, rosa, número 25.
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1: E chegamos às previsões para Sagitário. Fale o que sente para uma pessoa importante. Uma nova postura é necessária para curar sentimentos e expectativas. Atenção, seja verdadeiro consigo e ético. Cor, azul, número 60. Daqui a pouco estaremos de volta com as previsões finais do Guia Astral. Não saia daí.
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3: Muito bem, 6 minutos agora, faltando para as 9. Daqui a pouquinho tem mais previsões, as últimas dicas. Vem já já aqui no nosso Bom Dia. Bom dia, Evandro. Ótima sexta-feira abençoada para todos nós. Jacira Anjos, abraços. Tá aí na chácara Nossa Senhora Aparecida. Tudo de bom, viu, Jacira? Bom final de semana. Bom dia, Evandro. Aqui é a Josefina Ramos. Evandro, coloca o meu nome no sorteio. Ofereço a programação para Carmen Silva, para todos da Conte. Tem um ótimo dia, Evandro. Valeu. Obrigado pela sintonia aí, tá bom, Josefina? Bom dia para Sônia de Jesus, para Eloá, para Edila Mar de Jesus também, boa sexta-feira. A professora Irene também está curtindo lá no Sonho Azul, participando aqui do nosso programa. A indicação da Marli chegando aqui, ó.
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3: Ô, Josefina Ramos, é seu presente Garbos da semana. Vem buscar autorização e pegar o seu presente na loja, tá? Josefina Ramos faturou, se deu bem. Leva o presente Garbos da semana de hoje aqui, tá? Parabéns, Josefina. Faltando 5 para as 9.

0: Frei Gilson, eu te seguirei. Tocou aqui no nosso Bom Dia. 9 em ponto agora, gente. 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
3: E na política, trazemos os números de uma nova pesquisa de segundo turno no Rio Grande do Sul. Mudando agora para a política, uma pesquisa de segundo turno realizada no Rio Grande do Sul aponta que Flávio Bolsonaro aparece com 40% das intenções de voto. Já o presidente Lula registra 35% no mesmo cenário. Esses são os dados mais recentes que temos sobre essa disputa eleitoral no estado gaúcho.
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2: Bom, atenção para esta nota de falecimento. Noticiamos com pesar o falecimento do senhor Fernando Fernandes, pai do irmãozinho da autoelétrica Irmãozinho. O corpo está sendo velado na Capela Memorial Elizabeth I, da funerária Pax Mirassol. O sepultamento está previsto para hoje, dia 31 de julho, às 16h30, no cemitério local. Com pesar, noticiamos o falecimento do senhor Fernando Fernandes, pai do irmãozinho da autoelétrica Irmãozinho. A família enlutada, os nossos pêsames.

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1: Estamos de volta para a última parte do Guia Astral. Vamos conferir as previsões finais do zodíaco.
0: Capricórnio, Aquário, Peixes.
1: Chegou a vez de Capricórnio. Cuidado com informações, confissões ou documentos que dificultam sua atuação. Expresse-se, mas prepare-se para emoções ao redor. Cor, bege. Sorte, 17.
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1: Agora para Aquário, autoestima e afetivo à prova. Avalie-se para encontrar seu valor. Desafios em material, projetos, amizades. Cor, cinza. Sorte, 39.
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1: Peixes. Situações familiares exigem postura. Informações podem deixá-lo vulnerável, dificultando interações. Documentos ou regras, negligenciar afeta a carreira. Cor, coral. Sorte, 7. Foi um prazer estar com você em mais uma edição do Guia Astral. Muito obrigado pela companhia. Espero você no próximo programa com novas previsões e muita energia positiva. Até a próxima.
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1: Bruno e Barreto aqui no Bom Dia, Texana 37, para fechar mais uma sequência aqui na nossa manhã. 9h17, bom dia.
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0: Muito bem, são 9 horas e 18 minutos. 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
3: 9:21.
1: Ótima manhã, 9:22, o nosso Bom Dia Conte de volta e agora com dicas de economia aqui.
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1: Oba, valeu, obrigado Júnior. 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

0: Bruno Costa, imagina eu tocando aqui no nosso Bom Dia, já fechando mais uma sequência também por aqui, 9 horas e 30 minutos agora. 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
2: Uma ótima manhã, 9 horas e 33 minutos. Bom dia para você no trabalho nesta sexta-feira. Um abraço aí pras donas de casas, pras secretárias do lar. Trabalheira danada aí na sexta-feira. Ótimo

0: Forró Voz, tocando aqui no Bom Dia Baladeiro, 9 horas e 37 minutos. A partir de amanhã, sábado, dia 1º de agosto, a gasolina no Brasil deve ser comercializada com 32% de etanol. Antes, esse percentual era de 30%. A mudança foi anunciada pelo Conselho Nacional de Política Energética, CNPE, em 14 de julho e terá validade de 180 dias, mas pode ser prorrogada uma vez por igual período. Segundo o Conselho, a medida considera a volatilidade no mercado de petróleo e combustíveis e ocorre o momento em que o país enfrenta custos mais altos dos combustíveis fósseis em meio à escalada da guerra no Oriente Médio. Especialistas afirmam que veículos antigos ou sem calibração específica podem apresentar aumento no consumo, corrosão e desgaste de componentes. O Ministério Público Federal entrou com uma ação civil pública no fim de julho pedindo a suspensão do aumento da mistura de etanol. O argumento do MPF é que os testes não foram realizados de forma conclusiva e que os impactos ambientais não foram devidamente considerados. 9h38.
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0: 4-3.
1: E o Real Madrid prepara uma proposta oficial para tirar Rodri do Manchester City.
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1: Passando para a Espanha e Inglaterra, o Real Madrid tem uma estratégia bem definida para fazer uma oferta ao Manchester City pela contratação do volante espanhol Rodri. A situação envolvendo o jogador e os dois gigantes europeus tem sido acompanhada de perto por torcedores e imprensa. A novela em torno da possível transferência de Rodri segue se arrastando, com o Real Madrid determinado a levar o talentoso meio-campista para o Santiago Bernabéu. A expectativa é que o time de Madrid apresente em breve sua proposta oficial, buscando convencer o Manchester City a liberar um de seus pilares.
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3: Bem, 9h47. 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
5: 9h49.
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6: 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Ótima manhã, faltando 10 agora para as 10. Bom dia, boa sexta-feira para todo mundo aí. Jorge Matheus e Lauana Prado para começar mais uma sequência aqui no Bom Dia.

0: Matheus e Lauana Prado, haverá sinais. Faltando 7 minutos agora para as 10. Uma sexta-feira daquele jeito. Quente pra caramba, já no inverno. Quem diria? Viver o inverno brasileiro. 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
1: 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E ótima sexta-feira, né? Tem gente que já tá agoniado aí.
0: Hora que não que tá passa.
1: Lá fora, que esse frio que tá lá fora, tem agoniado pra dar 6 horas.
0: Ô, sexta-feira cumprida.
1: Acaba, rapaz.
0: Valeu, Diegão.
1: Um abraço.
0: 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Faltando 5 para as 10.
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0: Lady Gaga e Bruno Mars tocando aqui de I Miss Smile. Boa manhã! 10 em ponto agora, o nosso Bom Dia Conte nesta sexta-feira te fazendo companhia, último dia do mês de julho, quente a nossa sexta-feira, 32 graus a temperatura. 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
3: Primeiro, atenção para a previsão do tempo. Uma frente fria avança para o sudeste, depois de dias com temporais na região sul do país. Agora, os detalhes dessas notícias. Sobre o tempo, os temporais felizmente estão perdendo força lá no sul. Mas é bom ficar atento, porque os rios continuam elevados, principalmente no Rio Grande do Sul. E a tal frente fria, ela já está a caminho do sudeste, prometendo aumentar a nebulosidade em São Paulo, por exemplo. É bom se preparar para essa mudança no clima, hein?
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1: Começamos mais uma Hora de Refletir e você daí, eu daqui, nosso convidado todo especial, Jesus, tudo bem com você? Maravilha! Como é bom saber que você está bem, como é bom saber que posso contar com a tua presença, como é bom saber que o Espírito Santo também habita entre nós, não é verdade? E assim nós podemos, todos os dias, é claro, renovar as nossas forças na palavra do Senhor. Tem feito você isso em seus momentos sozinho, sozinha? Olha, vou falar a verdade, eu gosto muito, muito, muito mesmo de passar momentos com Jesus. Abrir a tua palavra, sentar, meditar. Mesmo quando acordo nas madrugadas, sim, eu não sei quanto a vocês, gente, mas acontece que por várias vezes a gente acorda nas madrugadas, né? Perde o sono por algum motivo e esses dias está muito quente mesmo. E eu me lembro que em uma dessas noites quentes, eu acordei e eu perdi o sono. Eu falei, Senhor, o que eu vou fazer agora? Já sei, fui lá pro banheiro, tomei um banho bem geladinho para assim relaxar, né? E assim a gente consegue relaxar, é claro, né? Com tanta tensão desse calor. E eu falei, Senhor, agora eu perdi o sono, o que eu vou fazer? Peguei a minha Bíblia, sentei lá na sala e fui ler, fui conversar com Jesus. Olha, foi a melhor coisa. Depois de um banhinho, tirar daquele suor, conversar com Jesus, meditar na sua palavra, orar, o sono voltou. Fui para minha cama e dormi como um anjo. Isso é muito bom, gente, muito bom. Faça você aí também. Se você tem perdido o sono na madrugada, aproveita, tira esse tempinho e já fala com o Senhor Jesus. É um momento de tranquilidade, tá todo mundo dormindo, silêncio. Isso nos ajuda, viu? Lá em Salmo 120, Salmo 23, no versículo 1, diz assim: a ti levanto os meus olhos e a ti que habita nos céus. Esse salmo é uma oração de dependência. O salmista compara a sua atitude à de um servo que mantém os olhos atentos ao seu Senhor, esperando orientação, cuidado e provisão. Vivemos em uma época em que é fácil desviar o olhar para aquilo que provoca ansiedade. Notícias preocupantes, críticas, comparações, dificuldades financeiras ou incertezas sobre o futuro. Quando fixamos os nossos olhos apenas nestes problemas, nosso coração se enche de medo e desânimo. O salmista, porém, escolhe olhar para Deus. Ele entende que a resposta não está nas circunstâncias, mas naquele que governa sobre todas elas. O texto também revela que o povo enfrentava desprezo e humilhação. Mesmo assim, eles não buscavam vingança, buscaram a misericórdia do Senhor. Quantas vezes também somos incompreendidos, julgados ou desvalorizados? Nessas horas, Deus nos convida a permanecer firmes, sem permitir que a amargura domine o nosso coração. A misericórdia do Senhor é suficiente para nos fortalecer e restaurar. Quando os nossos olhos permanecem voltados para Deus, aprendemos a esperar com paciência, confiar em seu tempo e descansar na sua fidelidade. Olhar para o Senhor é reconhecer que Ele continua no controle, mesmo quando não compreendemos tudo o que acontece ao nosso redor. Reflita comigo no dia de hoje.
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chamado do Senhor. Aplaude a Jesus.

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2: Muito bem, são 10 horas e 15 minutos. Vem aí mais um grandioso Bazar Cão em prol dos animais. Será no dia 8 de agosto, sábado, das 12 às 17 horas, na Escola Padre Anchieta. Terá roupas para toda a família, brinquedos, utensílios domésticos e muito mais. Comprar é um ato de amor. Toda a renda será revertida para os cuidados com os animais resgatados pela Associação Salve Uma Vida Mirassol. Participe! Juntos podemos fazer a diferença na vida de muitos animais.
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3: 10h18.
2: Ótima manhã, de volta por aqui. Bom dia pro Dinei, lá em Porto Estrela. Ô Dinei, bom dia, boa sexta-feira, obrigado pela companhia, tá na internet ouvindo aí. Marlene Jesus, bom dia, boa sexta-feira, Marlene.

0: Gustavo Mioto, senhoras e senhores.
1: Murilo Ruf, senhoras e senhores. Uma salva de palmas, Murilo Ruf, São Paulo.
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0: Eriquilão de com Tarcísio do Acordeon, tocou aqui, chorei na vaquejada. Bom dia, boa manhã, 10h31. 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
0: Bom, agora 10h34, atenção para esta nota de falecimento. Noticiamos com pesar o falecimento do senhor Fernando Fernandes, pai do irmãozinho da Autoelétrica Irmãozinho. O corpo está sendo velado na Capela Memorial Elizabeth I da Funerária Pax Mirassol. O sepultamento está previsto para hoje, dia 31 de julho, às 16h30, no cemitério local. Com pesar, noticiamos o falecimento do senhor Fernando Fernandes, pai do irmãozinho da Autoelétrica Irmãozinho. A família enlutada, os nossos pêsames.
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Já de volta, 10 horas e 37 minutos. Bom dia, bom trabalho pra todo mundo aí nesta sexta-feira. Obrigado pela companhia, viu, gente? Tudo de bom aí. Último dia do mês de julho. Tá acabando o sétimo mês do ano. Vem agosto aí, trazendo pra gente, com certeza, muitas coisas boas. Gente, ó, a violência voltou a assustar o município boliviano de San Matias, na fronteira com Cáceres, né? Em menos de 24 horas, após o ataque armado na fazenda Campo Novo, um novo tiroteio deixou duas pessoas mortas na comunidade de Ascensión de la Frontera, aumentando para 6 o número de mortes registradas na região em menos de um dia. O novo ataque ocorreu em Ascensión de la Frontera, comunidade localizada a cerca de 130 quilômetros da área urbana de San Matias, na faixa de fronteira entre Bolívia e Brasil. De acordo com informações preliminares, 4 homens armados que estavam em 2 motocicletas interceptaram uma caminhonete SUV de cor preta e efetuaram diversos disparos com armas de grosso calibre contra o veículo. Testemunhas relataram que os criminosos dispararam repetidamente contra a caminhonete utilizando armamento de alto poder de fogo, descrito por moradores como metralhadoras. Após a execução, os suspeitos fugiram em direção desconhecida. Os 2 ocupantes da caminhonete morreram no local. Conforme informações das autoridades bolivianas, após o ataque, os corpos das vítimas foram encontrados no veículo e o paradeiro deles ainda é desconhecido. O novo episódio ocorre enquanto a polícia ainda investiga o ataque registrado no dia anterior na fazenda Campo Novo, também em São Matias. Na ocasião, um grupo armado invadiu a propriedade, matou 4 pessoas e deixou 2 mulheres desaparecidas que seguem sendo procuradas pelas autoridades. Com os 2 episódios, São Matias registra ao menos 6 mortes violentas em menos de 24 horas, reforçando a preocupação com a escalada da criminalidade na região de fronteira, marcada pela atuação de organizações criminosas ligadas ao narcotráfico e a outros crimes transnacionais. Moradores de Ascensión de la Frontera cobram maior presença das forças de segurança na comunidade. Segundo relatos, o posto policial local está desativado desde 2008, após 3 agentes da Força Especial de Luta contra o Narcotráfico terem sido mortos em um ataque atribuído a criminosos brasileiros. As autoridades bolivianas seguem investigando os 2 ataques e trabalham para identificar os autores, esclarecer a motivação dos crimes e localizar as pessoas desaparecidas.

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5: 10:51.

boa manhã, faltando 9 para as 11. Cheirinho bom de almoço já exalando aí nas cozinhas. Bom trabalho para todo mundo. Tiaguinho, para começar mais uma sequência aqui.

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0: Canção pra Lua, Vitor Clay, Samuel Rosa, fechando mais uma sequência e mais uma hora aqui no Bom Dia, 11 horas e 1 minuto agora, boa manhã pra você. 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
3: E no agronegócio, destaque para a JBS, que assinou um importante acordo com a Highland Foods para expandir sua atuação na Coreia do Sul. E no mercado internacional, a JBS, essa gigante brasileira, está mirando ainda mais longe. A empresa acaba de assinar um memorando com a Highland Foods. O objetivo? Ampliar a presença da JBS lá na Coreia do Sul. Esse acordo prevê uma cooperação comercial de longo prazo, abrindo caminho para novos negócios e iniciativas de inovação entre as duas companhias, a brasileira e a sul-coreana. É a JBS expandindo suas fronteiras e levando o agronegócio do Brasil para mais longe.
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8: 11-5.

0: Atriz demais tocou aqui no nosso Bom Dia Conte. Boa manhã, 11 horas 8 minutos agora.
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0: 16, o Billy SP sextou, tocando aqui, fechando mais uma sequência, gente. Daqui a pouquinho tem mais músicas.
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2: Sextou.
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5: Oi, gente linda. Que alegria ter você aqui, sintonizada nas emoções. Chegou a hora de mergulhar de cabeça no nosso programete Novelas. E para começar com o coração a mil, vamos direto para os destaques incríveis de A Nobreza do Amor. No capítulo de hoje, a festa de noivado de Tonho e Lúcia, a nossa Lica, promete fortes emoções. Todos comemoram, mas Mirim surpreende ao beijar Virgínia, pensando na Lica. Que confusão! Omar chega à festa e deixa todo mundo chocado. O Manuel ferve de raiva do Mirim e a Virgínia vai questionar o rapaz sobre o que ele sente pela Lica. Ai, ai, ai! Omar se incomoda horrores ao descobrir que ela está noiva de Tonho. Será um romance inesperado no ar? No reino, Binta tem uma ideia genial para o casamento. E preparem-se, Ana Maria vai confrontar Mirim. Mas o ponto alto será a conversa super sincera de Alica com Omar. Será que esse noivado vai resistir? Muita emoção, não é mesmo? E tem mais, viu? Daqui a pouquinho, o Novelas volta com os destaques eletrizantes de Coração Acelerado. Não saia daí!
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10: 11:21.
0: Já de volta, bom horário de almoço para todo mundo, 11 horas 22 minutos agora, boa sexta-feira aí. Uma lei sancionada ontem, quinta-feira, dia 30, destina parte da arrecadação de apostas de cota fixa, popularmente conhecidas como bets, ao fundo para aparelhamento e operacionalização das atividades FIM da Polícia Federal, FUNAPOL. O projeto de lei de conversão, o PLV número 8 de 2026, tem origem na medida provisória número 1348 de 2026, aprovada pelo Senado no último dia 8. O texto, sancionado pelo presidente Lula, destina 3% dos recursos obtidos pelo governo com bets para o fundo. Os valores, que antes eram direcionados à Seguridade Social, passarão a cobrir gastos com saúde dos servidores da Polícia Federal. A destinação dos recursos das apostas será feita de forma gradual. 1% em 2026, 2% em 2027 e 3% a partir de 2028. A norma autoriza ainda um repasse de até R$200 milhões feito pelo governo federal ao FUNAPOL, ainda em 2026, utilizando recursos livres do Tesouro Nacional.

0: Tuca, aposta, tocou aqui no Bom Dia, fechando mais uma sequência por aqui, 11 horas e 30 minutos agora, boa manhã pra todo mundo. 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
2: 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E o Novelas tá de volta, gente. Que alegria ter você aqui coladinho na gente pra mergulhar nas emoções de Coração Acelerado. Começando que o agrado deu aquela força pro João Raul. Mas o Ronei, hein, já deixou claro pro Bará. Quero o agrado bem longe do João Raul. Que tenso. Alaor e Zuzu, que casal, gente! Eles decidiram seguir casados, celebrando esse amor, lindos de ver. E o Gael, mostrando o coração, foi consolar a Nayane. Mas o bicho pegou quando Ronei chamou Agrado e Eduarda para uma reunião e apresentou uma proposta internacional, pasmem. Só que a Nayane, espertona, se escondeu e viu tudinho. E, óbvio, correu para Thalita com a fofoca. E aí a bomba explodiu. A Eduarda entrou em desespero ao descobrir que a Thalita espalhou o segredo dela. E mais, a Eva revelou pro Bará que a Thalita instalou um programa para vigiá-lo. E a Zilá, gente, recebeu mais uma ameaça anônima. E a Eduarda, claro, foi tirar satisfações com o agrado sobre esse vazamento. Que reviravolta, hein? E olha, em instantes o Novelas retorna com os destaques da novela Quem Ama Cuida. Não sai daí.
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4: 11:35.
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7: Rádio Conti. 11:35, de volta. Zé Neto e Cristiano, para começar mais uma sequência aqui.

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1: 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Alô, alô, apaixonados por emoções fortes. Andressa Pires está de volta aqui no Novelas. E olha, o capítulo de hoje de Quem Ama Cuida veio para

0: da Carmita, que por sua vez foi procurada pelo Ademir pedindo ajuda, já que os clientes dele estão sumindo. E a Adriana tentando fazer a Helenice se abrir, mas não consegue. Ai, meu coração! O André, depois de tudo, procurou a Dora, e o Enéas ainda convidou a Elisa para sair. Por fim, a Adriana foi direto ao escritório do Pedro. Ufa, que capítulo, hein? Para saber como essa história vai se desenrolar, é só continuar acompanhando Quem Ama Cuida. E claro, a gente se encontra na próxima edição do nosso Novelas. Um abraço apertado e até lá.
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3: Boa manhã, de volta, faltando 9 para meio-dia. Grupo ABBA tocando aqui, ó.

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1: Bom, faltando 3 minutos agora para meio-dia. O Amor e o Poder, a música da Rosana, fechando a edição de hoje aqui do nosso programa. Valeu pela companhia, obrigado pelo carinho da audiência e mais uma manhã. Amanhã, sabadão, a gente se encontra a partir das 8 por aqui. Valeu, até amanhã, tudo de bom. Aproveite sua sexta. Tchau, gente.

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2: As manchetes para esta parte do programa destacam: o Banco da Inglaterra manteve, como esperado, a taxa básica de juros em 3,75%. Começando pela economia lá no Reino Unido. O Banco da Inglaterra, o BOE, confirmou a manutenção da sua taxa básica de juros. Ela segue em 3,75%, exatamente como o mercado já esperava. Essa foi uma decisão, vale ressaltar, dividida entre os membros do comitê, o que mostra um certo debate interno sobre os rumos da política monetária por lá. Mas o placar final foi pela estabilidade das taxas.
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0: Meio-dia e três.
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2: Sexta-feira, 31 de julho de 2026, está começando no seu rádio a edição 4805 do Jornal Mato Grosso no Ar, o maior programa de rádio jornalismo do estado de Mato Grosso.
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2: Eu sou Mariana Ramon e destaco as principais notícias de hoje para você que nos acompanha por uma das dezenas de emissoras de rádio que veiculam o Jornal Mato Grosso no Ar. Operação Centro Seguro é lançada em Mato Grosso. Judiciário e PM de Mato Grosso assinam termo de cooperação para levar patrulha da Maria da Penha para todas as comarcas. Operação contra o tráfico apreende grande quantidade de drogas. Endividamento e falta de crédito ameaçam nova safra de soja em Mato Grosso. Vamos conferir também as informações de mercado agrícola e pecuário.

0: Agora uma breve reflexão que está no livro de Marcos, capítulo 11, versículo 25.
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0: E quando estiverdes orando, perdoai se tendes alguma coisa contra alguém, para que vosso Pai que está nos céus vos perdoe as vossas ofensas.
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0: Cenário político em Mato Grosso. Uma das convenções partidárias mais aguardadas era do partido União Brasil, já que existia uma pré-candidatura de apoio ao Republicanos para a reeleição do governador Otaviano Piveta, mas também uma tentativa de candidatura própria, uma pré-candidatura do senador Jaime Campos pelo partido União Brasil. Diante da convenção partidária, o resultado foi divulgado ontem. O jornalista Vanderlei Munhoz acompanhou todo o processo e traz os detalhes.
2: Bom, no início da noite desta quinta-feira, dia 30 de julho, finalizou-se a convenção do partido União Brasil. Estava acontecendo um impasse, né? Numa expectativa, o senador Jaime Campos tinha colocado uma pré-candidatura que ele pretendia ser candidato ao governo do estado. O presidente do partido, que é o ex-governador Mauro Mendes, tinha, por preferência, fechar uma coligação com o Partido Republicanos e apoiar a reeleição do atual governador Otaviano Piveta. Não houve este acordo lá atrás, a decisão foi para a convenção, o senador Jaime Campos trabalhando para emplacar o seu nome, sair com uma candidatura própria, e o ex-governador Mauro Mendes trabalhando para poder optar pela coligação com os Republicanos e então apoiar a candidatura do Otaviano Piveta, o atual governador. Depois de um dia inteiro de convenção, de muitos discursos, foi-se para a votação. 50 pessoas votaram, 50 correligionários votaram, acabou-se com o seguinte resultado. 30 votaram a favor da coligação com os Republicanos e apoiando a candidatura do governador Otaviano Piveta, 19 votaram a favor de candidatura própria, tendo como candidato o senador Jaime Campos, e um voto foi anulado. De tal maneira que está decidido. O Partido União Brasil, presidido pelo ex-governador Mauro Mendes em Mato Grosso, não terá candidatura própria. Vai formar coligação junto com o PP e o Republicanos, e o candidato a governador da coligação será o atual governador Otaviano Piveta. Esta foi a decisão tomada ontem na convenção do União Brasil. A expectativa agora é como vão se formar as majoritárias. Foram aprovadas também a candidatura do ex-governador Mauro Mendes como candidato ao Senado pela União Brasil, da sua esposa Virgínia Mendes como candidata a deputada federal. É o que tínhamos com relação a essa expectativa grande em torno da candidatura do União Brasil ou da coligação com os Republicanos. Optou-se democraticamente pela coligação com Republicanos. Especial Vanderlei Munhoz para o Jornal Mato Grosso no Ar.
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0: Caso você queira interagir com nossa equipe, entre em contato conosco pelo e-mail jornalmatogrossonoar@gmail.com. Faremos nosso primeiro intervalo e voltaremos com as notícias.
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0: meio-dia e 12.
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2: Abrimos este bloco de notícias com a previsão do tempo para o estado de Mato Grosso.
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2: Segundo a agência Climatempo, Clima e Previsão, o tempo nesta sexta-feira em Mato Grosso vai ser de sol com algumas nuvens. A temperatura no estado permanece estável e terá a mínima de 19 e máxima de 39 graus.
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2: Diversos municípios do estado contam a partir de hoje com a Operação Centro Seguro, que foi lançada ontem pela Polícia Militar de Mato Grosso. Confira os detalhes na reportagem do Rômulo.
3: A Operação Centro Seguro foi lançada em todo o estado pela Polícia Militar, que deve trabalhar de forma integrada com diversas equipes de apoio. A ação tem o objetivo de proporcionar sensação de segurança aos moradores e comerciantes de várias cidades. Na região central do estado, em Sorriso, a Polícia Militar trabalha com o auxílio do Serviço de Inteligência Local, evitando que novos crimes sejam cometidos e proporcionando segurança. Segundo o comandante do 12º Batalhão da Polícia Militar, Tenente Coronel Jorge Almeida, equipes especializadas irão contribuir com a operação.
4: Estamos com o grupamento Raio, reforçando o policiamento, né, aqui no município de Sorriso, grupamento Raio esse do Comando Regional 1 e Força Tática também do município de Sinop, apoiando essa operação aqui no município de Sorriso. Então estamos empregando todo o efetivo do 12º Batalhão e do Pelotão de Força Tática do município de Sorriso. O objetivo principal é levar a sensação de segurança à população, principalmente à população que está deslocando ao comércio.
3: Em Alto Araguaia, mais de 50 policiais estão empenhados na operação, simultaneamente com outras ações estratégicas de segurança pública. O comandante do 15º Batalhão da Polícia Militar, Tenente Coronel Cândido, falou sobre o monitoramento.
5: Consiste em aumentar a capacidade operacional da Polícia Militar nas grandes cidades aqui do 15º Batalhão, principalmente na rede comercial, na área central e nos bairros onde tem a zona comercial. Devido ao pagamento do governo do estado nesse final de semana, nós sabemos que aumenta o fluxo de pessoas na área comercial, então a Polícia Militar tem essa preocupação. Durante a noite, em que o comércio está fechado, nós iremos atuar nos bares, restaurantes, tabacarias, principalmente para proibir a poluição sonora, e barreiras também serão montadas no intuito de tirar de circulação pessoas com mandado de prisão, armas ilícitas, entorpecentes, descaminho, contrabando e também tornozelados que ultrapassam o seu horário permitido.
3: Os policiais também contam com o apoio de sistemas integrados de segurança pública. De Sorriso, Rômulo Bessa para o Jornal Mato Grosso no Ar.
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2: Nova lei cria transferência automática da pensão alimentícia. A medida busca reduzir a inadimplência e entra em vigor em julho de 2027. A reportagem é da Yasmin Rodrigues.
6: Foi sancionada pelo Executivo a chamada Lei do Pix Pensão, que altera o Código de Processo Civil para permitir que o valor da pensão alimentícia seja debitado automaticamente da conta do devedor e transferido para a do beneficiário. A medida busca dar mais segurança às famílias que dependem desses recursos. A advogada especialista em direito de família, Aline Sacomano, explica como o mecanismo vai funcionar.
7: O chamado Pix Pensão, porque que o mecanismo de pagamento automático da pensão alimentícia por meio do PIX, mas sempre mediante uma determinação judicial. A grande novidade é que, em vez do pagador da pensão alimentícia realizar a transferência manual, sai automaticamente debitado da conta dele.
6: Caso não haja saldo suficiente na conta indicada, o sistema poderá tornar indisponíveis outros ativos financeiros do devedor até alcançar o valor da dívida. Depois dos prazos previstos em lei, esses recursos poderão ser convertidos em penhora e transferidos ao credor. A proposta foi aprovada pelo Congresso Nacional e recebeu parecer favorável da relatora no Senado, a senadora Ana Paula Lobato, do PSB do Maranhão. Segundo ela, a iniciativa vai fortalecer a proteção de crianças e adolescentes que dependem da pensão alimentícia para custear despesas com vestuário, educação e alimentação, por exemplo.
0: A proposição merece acolhida porque enfrenta problema recorrente nas execuções de alimentos, a necessidade de sucessivas provocações judiciais diante de inadimplementos mensais. Ao permitir a transferência automática da prestação alimentícia, o projeto confere maior efetividade à decisão judicial já proferida.
6: A lei do Pix Pensão vai entrar em vigor um ano após a publicação, em julho de 2027. Com supervisão de Alexandre Campos, da Rádio Senado, Yasmin Rodrigues.
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2: A Prefeitura de Cuiabá anunciou o programa Minha Entrada, que prevê apoio financeiro para facilitar o acesso ao financiamento habitacional por meio do programa Casa Cuiabana. A iniciativa ainda depende de análise jurídica e da aprovação da Câmara Municipal. O recurso virá de uma emenda parlamentar de 17 milhões de reais, destinada para complementar o valor da entrada dos imóveis e ampliar o acesso à casa própria. O Casa Cuiabana também reúne ações como construção de moradias, regularização fundiária, loteamentos populares, reformas para idosos e projetos voltados a famílias em situação de vulnerabilidade. Se aprovado, o benefício será destinado a famílias com renda de até R$ 2.850, sem imóvel próprio e que não tenham sido contempladas por programas habitacionais. Terão prioridade mulheres chefes de família, idosos, pessoas com deficiência, moradores de áreas de risco, vítimas de violência doméstica, povos indígenas, quilombolas e outras famílias em situação de maior vulnerabilidade.
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2: Sexta-feira é dia do Boletim Bem-Estar no Ar, a frequência certa para suas emoções com Cristiane Bianchi, que fala sobre a insegurança que se veste de perfeccionismo. Vamos acompanhar.
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9: Olá, queridos ouvintes, sejam muito bem-vindos ao Boletim Bem-Estar no Ar, a frequência certa para suas emoções. Eu sou Cristiane Bianchi, psicóloga, coach e instrutora de treinamentos comportamentais. E o tema para hoje é a insegurança que se veste de perfeccionismo. Será que você está esperando estar 100% seguro para tomar uma atitude, para tomar uma ação? E talvez você já esteja esperando isso há anos, né? Quantas vezes você já disse, ainda não é o momento, preciso estudar mais, preciso me preparar melhor, quando eu estiver pronto eu começo? Mas aqui existe uma pergunta muito importante. E se isso não for só um preparo? E se isso for uma insegurança disfarçada de perfeccionismo? Enquanto você busca melhorar, você evita se expor. Enquanto você espera o momento ideal, você perde oportunidades. E sabe o que é mais curioso nisso tudo? É que na tentativa de não errar, a gente acaba transmitindo exatamente a imagem que a gente mais teme, a de alguém que não dá conta. E o custo emocional disso é muito alto. Vem ansiedade, procrastinação, culpa, sensação constante de estar correndo atrás de algo que nunca chega. E a nossa confiança vai embora. A nossa confiança, ela nasce de ação, pequenas ações. E eu vou te contar um segredo: ninguém se sente completamente preparado para liderar, para mudar de carreira, para começar um projeto, para dizer sim para uma oportunidade. As pessoas que a gente olha e admira, elas também já sentiram muito medo. A diferença é que elas decidiram agir apesar do medo. Então a gente precisa olhar para essa insegurança e se questionar: e se eu falhar? E se eu descobrir que eu sou capaz? Eu quero te propor um exercício para esse final de semana. É um exercício rápido, de no máximo 15 minutinhos, mas pode trazer clareza para você. Escreva 3 coisas que você tem adiado. Ao lado de cada uma dessas coisas, responda: o que você está esperando para começar? O que precisa estar perfeito para você dar o start nessas coisas? Cria na sua cabeça qual o pior cenário possível que pode acontecer caso dê errado, se o seu melhor não funcionar. E aí escolha uma ação que, se essa coisa ruim acontecer, você pode ter para aliviar um pouquinho esse sentimento de insegurança. Isso pode te ajudar pra caramba. E no final, coloca: eu não preciso me sentir pronto para começar. Eu preciso começar para me sentir capaz. Olhe para você. Olha os seus movimentos. Olha o que você precisa fazer. Qual é o primeiro passo que você precisa dar hoje? E se você tiver dúvidas, tiver alguns desafios, você pode me mandar o WhatsApp no DDD 65 99608 1517, ou você pode me encontrar nas redes sociais como @ Cristiane Bianchi Psi. Tenha um ótimo final de semana e até semana que vem.
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0: Meio-dia e 26.
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2: O Jornal Mato Grosso no Ar volta agora com a previsão do tempo para a capital mato-grossense.
1: Chuva ou sol, frio ou calor. Vamos de previsão do tempo.
2: Segundo a agência Climatempo, Clima e Previsão, o tempo nesta sexta-feira em Cuiabá vai ser de sol com algumas nuvens ao longo do dia, noite de céu limpo. A temperatura na capital permanece estável e terá a máxima de 36 graus.
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2: O Tribunal de Justiça de Mato Grosso e a Patrulha Maria da Penha firmaram um termo de cooperação técnica para ampliar a fiscalização e o compartilhamento de dados sobre agressores que descumprirem medidas protetivas. Os detalhes na reportagem do Sérgio Pastor.
3: O acordo foi definido em reunião na sede do Judiciário Estadual na última terça-feira, com a presença do presidente desembargador José Zuquim Nogueira e representantes da Polícia Militar e da Secretaria de Estado de Segurança Pública de Mato Grosso. A parceria estende a atuação da patrulha a todas as comarcas do estado e vai subsidiar a Operação Escudo Feminino, que intensifica a fiscalização de infratores em Mato Grosso. A subchefe do Estado-Maior-Geral da Polícia Militar, Coronel PM Graziele Paz, explicou que a reunião também tratou da segunda edição da Operação Escudo Feminino, que ampliou seu foco de atuação para intensificar a fiscalização de agressores que descumprem medidas protetivas.
4: Nós estivemos aqui acompanhando a diretora da Mulher da Polícia Militar e no que diz respeito à atuação da Polícia Militar para falar sobre a Operação Escudo Feminino. É a segunda edição e nós aumentamos o objetivo, o escopo dessa operação para também já realizarmos visitas a agressores com medidas protetivas de urgência que descumprem de alguma forma essas medidas. E para ter acesso a esses agressores, aos endereços atualizados, nós estamos estreitando um laço com o Tribunal de Justiça para que as comarcas, né, através da Patrulha Maria da Penha, que hoje atende os 142 municípios, possa também nos fornecer essas informações.
3: A iniciativa também prevê o compartilhamento de informações entre as unidades judiciais e as forças de segurança, permitindo maior agilidade na identificação e no acompanhamento de infratores submetidos a medidas protetivas. O desembargador José Zuquim Nogueira afirmou que a integração entre as instituições é fundamental para aumentar a efetividade das operações de proteção às vítimas.
5: Estamos firmando aí uma parceria no tocante a informações, porque só vai levar adiante efetividade o trabalho desenvolvido pela essa equipe de Maria da Penha, uma parceria com o Judiciário no tocante às informações a respeito dos agressores dentro do nosso estado. Então está saindo aí uma solicitação aos juízes de cada unidade jurisdicional para que prestem as informações sobre os infratores que estão sob medida protetiva. E isso a gente vai passar para que facilite o trabalho a ser desenvolvido por eles.
3: A secretária de Estado de Segurança Pública, Coronel da Reserva, Suzane Tamânio, ressaltou que o encontro reforça a integração entre as instituições responsáveis pela proteção das mulheres.
6: E a ideia de estar aqui é realmente reforçar as políticas de enfrentamento à violência doméstica. Vamos assinar um termo de cooperação sobre o PENHA, que é um painel de monitoramento aí hierárquico de agressores, e outras tratativas para melhorar a questão da freada da violência doméstica dentro do estado de Mato Grosso.
3: Os números da Patrulha Maria da Penha apresentam resultados expressivos no estado. Mais de 99% das mulheres acompanhadas pela patrulha não são vítimas de feminicídio, nem sofrem reincidência da violência. Os esforços estão concentrados nos agressores, porque os levantamentos mostram que cerca de 35% dos autores de feminicídio registrados no ano passado já haviam descumprido medidas protetivas. Por isso, a Operação Escudo Feminino tem como foco visitar esses infratores para evitar novas violações e reduzir os casos de feminicídio. De Brasília, Sérgio Pastor, para o Jornal Mato Grosso no Ar.
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2: Uma grande quantidade de drogas, munições e armas de fogo foram apreendidas em uma operação integrada na região rural de Conisa nesta semana. Três pessoas foram detidas. Quem traz os detalhes é o Rômulo Bessa.
7: Uma operação integrada entre o Grupo Especial de Fronteira, a Polícia Militar, o Centro Integrado de Operações Aéreas e a Polícia Federal desarticulou um esquema de tráfico de drogas em Conisa, no noroeste de Mato Grosso. As investigações começaram após informações de inteligência apontarem que duas aeronaves vindas da Bolívia teriam utilizado uma pista clandestina para descarregar entorpecentes em uma fazenda da região. O tenente-coronel Ender, comandante do 8º Comando Regional da Polícia Militar, falou sobre o trabalho realizado.
8: Ontem a equipe da Força Tática aqui do 8º Comando Regional logrou êxito aí na região ali do Guariba, mais próximo do trevo do Guatá, naquela região ali, bem afastada inclusive, né, de grandes centros, logrou êxito aí, graças a Deus, de localizar 500 quilos de substância entorpecente. Essa substância aí, elas estavam na região de mata, né? Só foi possível devido ao emprego da equipe de inteligência, que conseguiu levantar, né, sobre como teria sido, como chegou possivelmente essas drogas.
7: Durante as primeiras diligências, os policiais abordaram dois funcionários da propriedade. Em uma das residências foram encontradas porções de maconha, uma espingarda, um aparelho celular utilizado para comunicação entre os envolvidos e outros materiais ligados à atividade criminosa. Enquanto equipes realizavam as buscas, um terceiro suspeito chegou ao local em uma caminhonete sem placas. Com ele, os policiais apreenderam um revólver e munições. Como não possuía porte de arma, ele também recebeu voz de prisão. Segundo o comandante, a polícia continuará atuando de forma intensiva no combate ao crime.
8: Uma quantidade até substancial de 500 quilos, né? O ano passado, inclusive, nós batemos os recordes dos recordes, né? O ano passado nós chegamos cerca de 2,5 toneladas. Esse ano aqui já estamos com 500, esses 500 quilos e mais algumas apreensões que já foram feitas durante esse período. E, logicamente, vão continuar fazendo esse trabalho de inteligência, porque é dessa forma que a gente consegue combater as facções criminosas, essas drogas que estão sendo vendidas aí. Então, a gente consegue fazer essa apreensão.
7: Todo o material apreendido, incluindo a droga, a arma de fogo e os demais objetos, além dos três suspeitos presos, foi encaminhado à Polícia Federal, que dará continuidade às investigações. De Sorriso, Rômulo Bessa para o Jornal Mato Grosso no Ar.
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2: 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Depois do intervalo, voltaremos com as notícias do agro brasileiro.
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0: Meio-dia e 37.
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2: E agora vamos conferir no jornal Mato Grosso no ar a previsão do tempo para a região de Nova Maringá.
1: Chuva ou sol, frio ou calor, vamos de previsão do tempo.
2: Segundo a agência Climatempo, Clima e Previsão, o tempo nesta sexta-feira na região de Nova Maringá vai ser de sol com algumas nuvens, mas não chove. A temperatura na região permanece estável, com mínima de 34 graus.
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2: Há poucos dias do início do plantio da soja em Mato Grosso, produtores ainda enfrentam dificuldades para acessar crédito e renegociar dívidas. Confira os detalhes na reportagem do Sérgio Pastor.
3: Em meio aos preparativos para a nova temporada, agricultores enfrentam dificuldades para renegociar dívidas, obter financiamento e garantir os recursos necessários para implantar a lavoura. A expectativa dos produtores era de que o projeto de lei número 5.122 trouxesse uma solução mais ampla para o endividamento rural. No entanto, o acordo entre o Congresso Nacional e o governo federal resultou na edição da medida provisória 1.376, considerada um avanço, mas ainda insuficiente para atender toda a demanda do campo. Além das limitações da medida, agricultores e profissionais que acompanham o setor afirmam que muitas instituições financeiras ainda não colocaram em prática as regras previstas na MP, o que mantém produtores sem respostas às vésperas do início do plantio. Para o presidente da ProSoja Brasil, Lucas Costa Beber, a crise financeira enfrentada pelos produtores não é consequência apenas das perdas provocadas pelo clima.
4: Em 2021-22, nós tínhamos a renda líquida próximo dos R$4.000 por hectare e hoje é menos de R$1.000 por hectare na cultura da soja. O milho também, na época, próximo a R$3.000 e hoje chegando aí a menos de R$70 por hectare, ou seja, um impacto muito grande que mostra que essa capacidade financeira e esse crédito crítico que ocorre no país não foi causado só por intempéries climáticas e perdas de colheita, mas também pela capacidade econômica do produtor.
3: Em Itapuã, o presidente do Sindicato Rural de Itapuã e Itanhanguá, Dirceu Luiz Dezen, afirma que a realidade financeira impede muitos agricultores de honrarem os compromissos assumidos.
5: Hoje as ofertas que está tendo aí é Selic mais 3, 4%. Isso vai chegar a 17%, 18% ao ano. Nossa produção não chega a isso. Não está sobrando 10% hoje de lucro da nossa produção. Então, como que você vai chegar e pagar o custo de uma lavoura e sobrar mais 17% para pagar o juro daquela dívida que vem rolando?
3: Enquanto aguardam uma solução definitiva, muitos produtores têm recorrido às regras previstas no Manual do Crédito Rural, que estabelece critérios para contratação, prorrogação e renegociação das operações de crédito rural. Embora o Manual de Crédito Rural estabeleça regras para concessão e renegociação das operações, representantes do setor afirmam que parte dessas normas não estaria sendo observada por algumas instituições financeiras. De Brasília, Sérgio Pastor, para o Mato Grosso Rural.
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2: Chegou o momento de acompanharmos o Boletim Agropapo, apresentado pelo jornalista Ronaldo Luiz, do canal Agropapo. Ele fala sobre máquinas agrícolas. Vendas de tratores ao cliente final caem 11,5% no primeiro semestre. Vamos ouvir.
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6: Olá, amigas e amigos do Mato Grosso no ar, aqui o jornalista Ronaldo Luiz, para a nossa coluna Agropapo de todas as sextas-feiras, super especial para o Mato Grosso no ar. Esta semana, amigas e amigos, eu quero trazer aí dados super fresquinhos, divulgados pela Abimac, sobre o mercado aí de máquinas agrícolas no primeiro semestre, né? As vendas de tratores ao cliente final recuaram 11,5%. E as vendas de colheitadeiras também registraram aí uma queda aí maior de 31,1% no acumulado dos 6 primeiros meses do ano, né? Em junho, as vendas de tratores ao cliente final atingiram pouco mais de 3 mil unidades, né? Uma queda mensal de 6% e anual de 21%. E as exportações em junho chegaram a 620 unidades, uma retração mensal de quase 21%, mas uma alta anual de 51%. No caso das colheitadeiras, né, as vendas ao cliente final alcançaram 140 unidades em junho, uma alta mensal de quase 30%, mais uma queda anual de 41,4%, uma vez mais recordando aqui um recuo no primeiro semestre de 31,1% no caso das colheitadeiras, recordando o recuo no segmento de tratores no primeiro semestre de 11,5%. No caso das colheitadeiras, as exportações chegaram a 15 unidades em junho, uma alta mensal de 15,4%, mais uma queda anual de 37,5%. Este foi o recado dessa semana, amigas e amigos, um panorama do mercado de máquinas agrícolas. Jornalista Ronaldo Luiz, Coluna Agropapo, uma vez mais super especial para o Mato Grosso no ar. Um forte abraço, até a próxima semana. Tchau, tchau.
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2: A cadeia da soja e do biodiesel deve manter forte crescimento em 2026, impulsionada pela safra recorde brasileira. Estudo do CPEA e da ABIOV aponta avanço na produção, na agroindústria e nos serviços ligados ao setor. O desempenho também reflete no mercado de trabalho, que registrou alta de 3,3% no número de empregos no primeiro trimestre deste ano. As exportações cresceram quase 6% em volume e alcançaram 12,3 bilhões de dólares em receita, sustentadas pela demanda internacional e pela valorização dos preços da soja e de seus derivados.
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2: Propostas de enfrentamento das mudanças climáticas avançam no Senado no primeiro semestre e poderão significar economia de recursos para os governos. Quem traz os detalhes é o César Mendes.
7: O El Niño é um fenômeno climático natural que causa o aquecimento das águas do Oceano Pacífico, alterando os ventos e a distribuição das chuvas em várias regiões do planeta, inclusive no Brasil. Segundo os cientistas do clima, o pico do El Niño vai ser entre outubro e dezembro, mas ventanias fora do normal, chuvas torrenciais e até um tornado registrados nos últimos dias no país alertam que as propostas de enfrentamento das mudanças do clima devem ter prioridade. É o caso do projeto aprovado em julho na Comissão de Assuntos Econômicos e agora em análise na Comissão de Meio Ambiente, que cria o Programa Nacional do Metano Zero, do senador Fernando Dueire, do PSD de Pernambuco.
8: Esse projeto cria um ambiente de previsibilidade para investimentos, estimula tecnologias e a recuperação energética de resíduos.
7: Outro projeto em análise na CMA, do senador Jader Barbalho, do MDB do Pará, cria a Política Nacional de Governança Climática, para que União, estados e municípios criem políticas públicas de adaptação às mudanças do clima. Para o consultor legislativo Tiago Ducati, investir em adaptação significa economia de recursos públicos.
9: Os eventos extremos se tornarão mais recorrentes, mais extremos, e nós vamos presenciar cada vez mais desastres naturais atingindo as cidades. Cada vez que a gente aplica algum investimento para mitigar e adaptar, a gente evita custos muito maiores na reconstrução e medidas emergenciais pós-desastre.
7: A criação das políticas de fomento à agricultura regenerativa, do senador Sérgio Petecão, do PSD do Acre, com práticas que recuperam os ecossistemas e aumentam a resistência das lavouras às mudanças do clima, e de desenvolvimento sustentável da pesca, de Alessandro Vieira, do MDB de Sergipe, para recuperação de estoques pesqueiros e combate à pesca predatória, já foram votadas na CMA, que já aprovou também o projeto do senador Beto Faro, do PT do Pará, em análise agora na CCJ, que estabelece o mapa do caminho brasileiro da transição justa para a economia de baixo carbono e desmatamento zero, com metas de redução de emissões até 2050. Já a Comissão de Infraestrutura deve analisar outro

0: São da Rema Comunicação e Jornalismo, Direção-Geral e de Jornalismo de Vanderlei Munhoz, redação de Mariana Ramon, sonoplastia, efeitos sonoros e edição de Agnaldo Ramos, chega ao fim a edição 4805 do Jornal Mato Grosso no Ar, veiculada em mais de 70 emissoras de rádio em todo o estado.
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0: Ouvir rádio é estar informado de tudo o que acontece. Por isso, o rádio é o seu companheiro fiel de todas as horas. E mais uma vez, o que aconteceu em Mato Grosso, você acompanhou com a equipe do Jornal Mato Grosso no Ar.
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0: Estaremos de volta na segunda-feira, neste mesmo horário. Um forte abraço a todos, tenham um ótimo dia e um excelente final de semana. Até lá.
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5: E na política, aqui no Brasil, mais especificamente no Ceará, Cid Gomes e Capitão Wagner lideram a corrida pelo Senado. E agora um giro pela política brasileira, com foco no Ceará. Por lá, a disputa por uma cadeira no Senado Federal está bem acirrada. E os nomes que aparecem na frente liderando essa corrida são os de Cid Gomes e Capitão Wagner. É o que mostram as últimas movimentações políticas e pesquisas.
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0: Meio-dia e 52.
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1: Jean Martinazzo marca presença no ar e você agora faz parte de um ambiente onde os sentimentos predominam. Bem-vindo ao programa Love Hurts, um espaço em que cada batida musical revive lembranças, provoca arrepios e narra histórias que podem ser suas. Existem recordações ardentes como o sol de inverno, existem memórias persistentes que não querem partir. Agora, deixe esta música te conduzir. Ela está aqui para te acolher. O amor pode causar dor. Ainda assim, aqui não desistimos. Encaramos, resistimos, fazemos da dor uma sinfonia. E agora, que a música seja a sua voz.
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0: Certos amores acabam sem aviso prévio. Certos términos seguem vivendo em nossas memórias. Assim, na melodia da sua sintonia, cada intervalo representa também um esforço para respirar. Vamos fazer uma pausa. Contudo, não saímos do seu lado. Fique aqui, respire, permita que as canções sigam revelando o inacabado.
1: Larga.

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0: 1:15.
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2: Retornamos e nesta volta há emoções tão fortes que o tempo não consegue dissipar. Porque há relatos que deixam marcas, mesmo parecendo esquecidos no passado. Mesmo com as cicatrizes e o mutismo, permanece valioso escutar as memórias que o coração insiste em manter.
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Se as palavras desta música representam você, permita que elas ecoem intermediamente. Seguimos adiante com os sons que moldam nossos sentimentos.

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2: O Flamengo se reuniu com o agente de Luiz Henrique e o Zenit já flexibiliza algumas exigências para a saída do atacante.
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2: Agora falando do mercado da bola, o Flamengo teve um encontro importante com o empresário do atacante Luiz Henrique. Essa reunião aconteceu recentemente e o cenário para a volta do jogador ao futebol brasileiro parece estar cada vez mais quente. Luiz Henrique tem o desejo de deixar o futebol russo e o Zenit, clube atual do atleta, já sinaliza uma flexibilização em suas exigências para uma possível negociação. Uma movimentação que pode agitar o elenco rubro-negro nos próximos dias.
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5: E aí, papais e mamães de pet? Que bom ter vocês de novo aqui com a gente no Momento Pet, a sua companhia para a gente falar sobre esses amores de quatro patas. Olha, a gente sabe que o carinho é tudo, né? E os nossos bichinhos, eles percebem a energia da casa, viu? Se tá um clima tenso, com discussões, gritos ou muito barulho, o seu pet pode ficar assustado e nervoso. Um ambiente calminho, por outro lado, transmite segurança e conforto para eles. O bem-estar do seu amigo depende muito do clima emocional que a gente cria. E falando em bem-estar, as mudanças na rotina também afetam eles. Viagens, ausência do dono ou até uma mudança de horário podem deixar seu bichinho mais ansioso. Uns ficam quietinhos, outros latem ou miam mais. Por isso, dar atenção e manter uma rotina ajuda muito. Ah, e não esqueça de escovar os pelos, tá? Ajuda a manter limpo, confortável e diminui os pelos pela casa. Nos gatinhos, ainda evita as bolas de pelo. Um cuidado simples que faz toda a diferença. Mas não se preocupe, a gente tem muito mais para conversar. Logo mais, na próxima parte do Momento Pet, eu, Lineu Silva, volto com mais dicas especiais para você e seu companheiro. Fique ligado!

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0: 1h34.
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2: Estamos de volta e o sentimento de saudade ainda está aqui, ao seu lado, quieta, mas constante como sempre. É peculiar como lembranças específicas ganham vida a melodias que buscamos superá-las. Ainda assim, há elementos que se recusam a desaparecer. Se as memórias não podem ser apagadas, permita que a próxima canção amenize um pouco. Dê uma escutada nessa.

Algumas harmonias tocam profundamente, outras apenas validam o que intuitivamente sabíamos. Em seguida, permita que o próximo momento mostre o que ainda estava oculto para você.

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1: Olá, pessoal apaixonado por pets. Que bom ter você aqui no nosso Momento Pet. Eu sou o Lineu Silva e estou super animado para a gente conversar sobre o bem-estar dos nossos amigos de quatro patas, já nesta primeira parte do programa. Olha só, é fundamental que nossos bichinhos tenham um cantinho tranquilo para descansar, né? Aqueles momentos de paz são essenciais. Por isso, a dica é: evite o excesso de barulho e aquela movimentação toda perto do local onde seu pet tira uma soneca. Pense no conforto deles. E falando em conforto, tem uma coisa que a gente esquece. Cheiros fortes podem incomodar bastante. O olfato dos nossos animais é incrível, muito mais sensível que o nosso. Sabe aquele perfume que a gente adora, ou os produtos de limpeza mais intensos? Para eles pode ser demais. Então vamos maneirar para manter o seu companheiro sempre feliz. E que tal uma playlist para eles? Sim, música para pets. Estudos mostram que certos ritmos acalmam. Para cães, música clássica ou batidas suaves. Para gatos, sons mais agudos, tipo miados. Crie uma hora do sossego e veja a mágica acontecer. Fiquem bem, porque em breve o Momento Pet está de volta, recheado de novas dicas e muito carinho para os seus bichinhos. Um abraço do seu amigo Lineu Silva e até a próxima!

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0: estamos concluindo por hoje, mas lembre-se, nem todas as histórias se encerram com um ponto final. Algumas apenas viram a página. Nosso obrigado por nos acolher aí, no meio de suas lembranças, dos seus silêncios, das suas feridas. Se esse dia foi penoso, aspiremos por um amanhã menos pesado. E se assim não for, nos reuniremos mais uma vez no conforto que só o rádio consegue transmitir. Hora de ir, pessoal. Vamos nessa. Fiquem bem.
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2: As manchetes desta parte. Um estudo aponta que um adoçante pode afetar a proteção cerebral e elevar o risco de AVC. Vamos aos detalhes. Pela saúde, o adoçante eritritol, presente em produtos de baixo teor calórico, está sob investigação. Um estudo experimental observou alterações celulares que podem indicar risco maior de AVC e impactar a proteção cerebral. É sempre bom ficar por dentro das pesquisas sobre o que consumimos, não é mesmo?
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0: Sextou, hein? O clima tá ótimo, pois o cheiro do fim de semana já tá no ar.
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0: Saudações, queridos ouvintes, já está no ar o Vem Com A Gente, pela Rádio Conte em 101.5. Eu sou a Marcela, tô aqui para garantir que a sua tarde será cheia de músicas incríveis e muita vitalidade. Esteja pronto para uma tarde agitada no nosso programa com a música mais popular do momento. Vai ter muito sertanejo universitário para todos cantar e dançar junto aqui com a gente. Queremos fazer seu dia melhor e mais animado. E é claro que queremos a sua participação. Envie sua mensagem para nós via WhatsApp no número 65999904664. E se ainda não segue a gente nas redes sociais, siga agora mesmo @ Rádio Conte Mirassol e o nosso perfil Conte Mirassol no Facebook. Aqui na Rádio Conte a festa não para. Prepare-se para hits incríveis, eleve o som e divirta-se junto com a gente.

pessoal, espero que tenham apreciado a nossa seleção de músicas de hoje. Como vocês sabem, aqui no Vem Com A Gente, nunca falta animação na nossa tarde do jeito que vocês adoram. Este espaço é totalmente dedicado a você interagindo com a gente através do WhatsApp ou nas redes sociais da Rádio Conte. Chegou a hora de trazermos mais música de qualidade para animar sua tarde, porque entregar o melhor é a nossa especialidade aqui na Rádio Conte. Não importa onde você esteja, venha conosco e desfrute de cada momento.

vocês estão conectados no Vem Com A Gente. Só passamos sucessos até o momento e esperamos que vocês estejam se divertindo tanto quanto a gente aqui na Rádio Conte. Mas não se preocupe que ainda temos muita música pra animar essa tarde deliciosa. Fica por aqui que não vai embora, hein? Já voltamos! Será bem rápido. Aproveite pra mandar sua mensagem através das redes sociais ou pelo WhatsApp. Enquanto isso, lembre-se que estamos sempre com você onde quer que esteja.

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0: 2:18.
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2: E aí, galera, voltamos pra animar ainda mais sua tarde no Vem Com A Gente, trazendo mais hits que vão fazer o seu dia ainda melhor. Não desligue e curta com a gente essa energia contagiante. E lembre-se de participar com a gente através do Instagram, Facebook e sem esquecer do WhatsApp pelo número 65999904664. Estamos curiosos pra conhecer as suas ideias e mensagens. Seja com curiosidades, pedidos musicais ou aquelas palavras especiais, conte com a gente. E agora vem aí mais uma sequência de sucessos sensacionais pra você não parar de curtir a tarde com a gente. Prepare-se para uma seleção de hits que vai elevar ainda mais o seu dia. Vamos lá!

0: Uma salva de palmas, Murilo.
1: Valeu, Goiânia.
2: Delícia,
3: espetacular essa atmosfera, hein? Vem com a gente, a festa musical nunca acaba. E continuamos a tocar aquele som que levanta qualquer um, perfeito pra revitalizar seu dia a dia. A tarde tá apenas começando, fique pronto pra uma sequência de sucessos que vão fazer você dançar sem parar. Mantenha-se sintonizado na 101.5, porque na Rádio Conte a música não para.

0: tudo com a Mete Sam, que é muito melhor.
1: Luan Santana!
2: E aí, pessoal, curtindo bastante essa tarde com esses sons espetaculares? Enquanto nos deliciamos com esse ambiente, fiquem ligados que ainda há novidades a caminho. Ainda estamos aquecendo os motores por aqui nessa tarde, então segura por aí que voltaremos em breve com mais sucessos pra você curtir. A Rádio Conte está com você onde estiver. Fique atento que tem mais som bom chegando após o intervalo. E faça como sempre, mande aquele alô pra gente no WhatsApp ou pelas redes sociais da Rádio Conte. É sempre um prazer receber o seu feedback.

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o volume pra cima e sinta a energia envolver, porque ainda tem muita música boa vindo por aí pra você se divertir. Permaneça com a gente na Rádio Conte em qualquer lugar. Retornamos com força total aqui na sua tarde divertida. Você está conectado à frequência ideal para absorver cada detalhe desse ritmo contagiante exclusivo da Rádio Conte. Prepare-se para uma sequência empolgante de sucessos que vão alegrar a sua tarde. Já deixou seu alô nas redes sociais hoje? Estamos curiosos para saber a sua opinião sobre o som que estamos tocando. E fique ligado, porque a tarde acaba de começar e vem muito mais por aí.

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pouco tivemos uma sequência fenomenal de músicas que elevaram o astral da nossa tarde. Aqui no Vem Com A Gente, sempre cultivamos um espírito alegre e otimista, oferecendo os sucessos do momento e os sons que mexem com nossos corações. A diversão não termina por aqui. Mantenha-se conectado e participe com a gente pelas redes sociais da Rádio Conte. Te espero lá. Aumente o som e siga comigo.

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1: E aí, galera,
0: gente,
1: espero que estejam se divertindo com essa vibe única que só nós sabemos criar. As canções que rolaram foram incríveis, não acham? Agora vamos pausar para um instante, mas não se preocupem. Daqui a pouco voltamos trazendo mais músicas sensacionais para turbinar a sua tarde. Continua aqui com a gente, envia sua mensagem inteligente pelo Facebook Conte Mirassol, pelo Instagram, arroba rádio Conte Mirassol, ou pelo WhatsApp no 65999904664. Vem com a gente, a festa não tem hora para acabar. Fique por dentro que já voltamos.

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2: No cenário nacional, Gabigol sai em defesa de Neymar, que se viu em meio a polêmicas recentes no Santos.
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2: Gabigol se manifestou em apoio a Neymar, que enfrentou uma série de polêmicas e questionamentos no Santos recentemente. De acordo com informações divulgadas pelo portal GE, o camisa 10 do Peixe, que é uma das principais referências técnicas da equipe, teria demonstrado uma clara irritação com alguns de seus companheiros de equipe após o empate contra a Chapecoense. Gabigol, ao comentar o assunto, foi enfático ao afirmar que Neymar é, nas palavras dele, um dos nossos líderes, ressaltando não apenas a importância técnica, mas também a liderança e o peso do jogador para o elenco santista, defendendo a postura do craque diante das críticas e da pressão que surgiram no ambiente do clube. Uma manifestação de apoio importante vinda de um nome de peso do futebol.
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Regressamos com mais uma onda de energia otimista aqui na Rádio Conte. Não desgrude, porque a nossa tarde está apenas começando com tudo em cima. Este é um instante perfeito para abrir as portas da sua casa ao som e animar tremendamente o seu dia. Ouvinte ligado, você já conhece o nosso propósito, que é encher os corações de alegria e os ouvidos de boa música. Então aproveite para deixar suas mensagens via WhatsApp e fazer parte do nosso dia. Queremos muito escutar o que você tem a dizer. E agora, que tal mais músicas para animar sua tarde, hein? Continue por aqui, pois ainda temos muitas melodias incríveis para você onde quer que esteja.

de rolar um set espetacular aqui na Rádio Conte. Sem dúvida, esses ritmos transformaram nossa tarde em pura animação e energia, não concorda? Aqui com a gente, o clima é sempre animado e entregando os grandes sucessos atuais diretamente pra você em qualquer lugar através do Vem Com A Gente. Não mude de estação, vem aí mais sucessos pra garantir a playlist perfeita.

que tarde empolgante, é sim. Os hits que estiveram na playlist realmente deram um up e fizeram a diferença. E saibam que isso é apenas o começo. Breve pausa na programação, mas não saia daí que daqui a pouco voltamos com ainda mais músicas para você aproveitar. Use esse tempinho para conversar com a gente. Nosso número do WhatsApp é o 65999904664. E não esqueça de seguir as últimas notícias no arroba rádio Conte Mirassol e no Facebook Conte Mirassol. Sempre com os melhores hits para sua tarde. 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
2: E na economia, o IGPM registrou queda em julho. E agora, um respiro na economia. O Índice Geral de Preços, Mercado, o IGPM, caiu 1,16% em julho. Essa queda é maior que a de junho, que foi de 0,50%. Nos últimos 12 meses, o acumulado ainda mostra uma alta de 2,76%, segundo o FGV IBRE. Mas a queda em julho já é um ponto positivo.
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0: 2h59.
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2: De volta com tudo na sua companhia nessa tarde incrível. E aí, pessoal, prontos para o que vem por aí? Só temos hits de qualidade para tornar tudo mais relaxante. Sinta energia e curta cada instante mantendo a sintonia. Aproveite para interagir com a gente nas redes sociais. Fale sobre a sua música preferida e de qual canto você está nos escutando. É tudo seu aqui. Chegue mais perto que estamos sempre atentos à sua energia. Mantenha-se sintonizado porque o melhor ainda está por vir nessa tarde.

está conosco aqui na Rádio Conte, sentiram como as músicas que tocamos deixaram nossa tarde mais animada? Tomara que vocês estejam se divertindo tanto quanto nós aqui. Nada supera essa energia alta te acompanhando em qualquer lugar. Olha, a participação de vocês nas redes sociais e no WhatsApp tá bombando. Adoramos ver toda essa energia maravilhosa em ação. Então se organize, pois vem aí mais ritmo para sacudir seu final de tarde com a gente.

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1: E aí, turma, estão curtindo essa tarde incrível? Acabamos de ouvir uns hits maravilhosos neste ambiente perfeito e espero que todos estejam aproveitando muito, porque em breve teremos mais músicas emocionantes, como sempre, aqui na Rádio Conte. Vamos fazer uma pausa rápida, enquanto isso, aproveite para nos seguir nas redes sociais, @RádioConteMirassol e no Facebook, Conte Mirassol. Já voltamos com mais hits que você ama e aquela energia incrível para alegrar a sua tarde. Não saia daí que o melhor da música segue por aqui.

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E aí, galera, é um prazer ter vocês aqui no Vem Com a Gente da Rádio Conte. Eu sou a Marcela e quero expressar minha gratidão pela sua companhia. Continue conosco porque vem mais música de qualidade para animar sua tarde, não importa onde esteja. Manda um alô pelo WhatsApp no 65999904664 e não esqueça de seguir a rádio no Instagram, @ Rádio Conte Mirassol e Facebook Conte Mirassol. Ficamos ligados para ouvir o que você tem a dizer. Sem rodeios, vamos retornar ao foco. Mais músicas para você. Coloque o som nas alturas.

E aí, turma, vem com a gente, voltou aqui na Rádio Conte. Estamos trazendo aquela vibe incrível que tanto gostamos de compartilhar com todos vocês. Não esqueça de mandar sua mensagem pelo WhatsApp no 65999904664. E é claro, siga o arroba Rádio Conte nas redes sociais, arroba Rádio Conte Mirassol no Insta e Facebook Conte Mirassol. Estamos sempre de olho para saber a sua opinião. Vamos focar no que realmente importa. Mantenha o ritmo porque tem mais som de qualidade vindo aí para você aproveitar agora.

pessoal, espero que estejam desfrutando dessa tarde deliciosa aqui na Rádio Conte. Só hits incríveis rolando, né? Mas segurem as pontas porque logo mais tem mais novidades. Já voltamos com mais sucessos para alegrar sua terça-feira. Enquanto isso, não deixem de nos enviar uma mensagem nas redes sociais ou pelo WhatsApp. Fique ligado que após esses comerciais teremos mais músicas excelentes para colorir sua tarde. Não desligue!

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aí, galera, bem-vindos de novo. A tarde tá só começando aqui na Rádio Conte, mantendo a energia lá no alto. E que tal mandar aquela mensagem pra gente pelo WhatsApp, hein? Estamos conectados e prontos pra escutar de vocês. Não sai daí que a energia só aumenta, logo mais as faixas que você ama vão animar ainda mais seu dia. Fique ligado porque vem hit por aí. Exatamente isso, vamos adicionar um pouco de música pra fazer essa tarde ainda mais relaxada e positiva. Pressiona o play e junte-se com a gente nessa diversão.

programa da Rádio Ponte. Tomara que vocês estejam curtindo bastante essas faixas maravilhosas que tocaram agora há pouco. É sempre um prazer enorme dividir esse clima positivo e descontraído da tarde com Vem Com A Gente aqui com vocês. Ainda não acabou, temos muito mais música boa vindo por aí, então prepare-se para seguir nessa viagem sonora e fique ligado de qualquer parte do mundo.

mudança de clima temos aqui? Acabamos de ouvir uma música fantástica nessa tarde maravilhosa da Rádio Conte. Permaneça na nossa companhia e aproveite esse ambiente gostoso. Não tire o pé daqui, que logo mais, depois do intervalo, continuamos com grandes sucessos para turbinar seu dia. E vamos interagir, hein? Envie sua mensagem para o WhatsApp no 65999904664 e siga-nos também nas redes, @ Rádio Conte Mirassol no Insta e Conte Mirassol no Face. Diga-nos como está sendo a sua experiência. Continue sintonizado aqui na Rádio Conte e desfrute desse clima perfeito com a gente. Muito mais músicas boas vem por aí, eu volto já.

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4: Na Fórmula 1, o teto orçamentário está se mostrando um grande obstáculo para a Red Bull, impedindo a equipe de manter o seu ritmo habitual de desenvolvimento do carro.
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4: A equipe austríaca Red Bull tem um desafio e tanto pela frente. O teto orçamentário, uma regra que visa equilibrar os gastos entre as escuderias, está de fato impedindo a Red Bull de manter o ritmo de desenvolvimento do seu carro. A expectativa é que, por conta dessa limitação, a equipe precise mudar o foco de trabalho para o modelo de 2027, mais cedo do que fez no ano passado, quando se dedicou ao desenvolvimento do carro de 2026. Ou seja, o planejamento para o futuro já começa a ser alterado por essa questão financeira.
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1: É isso mesmo, retornamos com mais vibração pra sua tarde aqui na Rádio Conte, no programa Vem Com A Gente. Vamos manter a energia elevada com as músicas que você tanto ama. Estamos aqui ao seu lado para te acompanhar e fazer o seu dia ser ainda mais extraordinário. Fique ligado que continuamos trazendo novas músicas para você num troque de estação que vamos curtir essa vibe positiva até o fim da tarde. Vejo muitas mensagens chegando por aqui, continue participando. Prontos para mais música? Vem com a gente porque não vai parar. Continue curtindo essa trilha sonora incrível que preparamos para você e agora vamos de música.

0: integrantes profissionais.
1: Não, que é fria, viu? Gregory Matheus.
2: Deus abençoe. E aí, pessoal, acabamos de apreciar uma série sensacional de faixas musicais exclusivas do Vem Com A Gente, da Rádio Conte. Muita música boa pra acompanhar sua

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2: No Rio Grande do Sul, a situação é preocupante. Mais de 1.000 pessoas estão fora de casa por causa das fortes chuvas. E nas estradas, o cenário é de alerta, com bloqueios em diversas rodovias. Vamos aos detalhes, então. No sul do país, o Rio Grande do Sul enfrenta momentos difíceis. As chuvas persistentes já deixaram mais de 1.000 pessoas desalojadas ou desabrigadas, precisando de apoio e um lugar seguro para ficar. A situação se agrava nas estradas. 17 rodovias, ao todo, apresentam algum tipo de bloqueio. São interrupções totais ou parciais, tudo em virtude de alagamentos, deslizamentos de terra ou, em alguns trechos, obras emergenciais para tentar reverter os estragos. É um cenário que exige atenção redobrada de quem precisa se deslocar por lá.
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minha gente querida. Boa tarde para você que está na sintonia da Rádio Conte, 101,5 FM, a rádio onde você estiver. Que alegria te encontrar nesta sexta-feira, 31 de julho de 2026. Está começando mais uma edição do Vem com a Gente, com a alegria e a companhia de Pedro do Vale, levando muita música boa, informação, participação dos ouvintes e aquele carinho de sempre. Fique ligadinho com a gente, porque até às 18 horas tem moda boa, sucessos que marcaram época e muita animação para fazer o seu dia ainda melhor. Aumente o volume do rádio, chame a família e os amigos, porque o Vem com a Gente já está no ar. E para começar essa parte do programa com o pé direito, prepare o coração, porque vem aí um clássico que você adora: Teodoro e Sampaio com Cantaram Minha Vizinha.

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1: Boa tarde, Rádio Conte. Muita energia boa na sua 101,5 FM. O Vem Com A Gente segue com você nesta parte do programa. Quer mandar um recado? É só chamar no nosso WhatsApp. Rádio Conte, onde você estiver.

Boa tarde, galera. Que energia boa na Rádio Conte 101,5 FM, a rádio onde você estiver. A gente vai rapidinho pro intervalo agora, mas não sai daí não, tá? Já já eu tô de volta com muito mais pra você aqui no Vem Com A Gente. Fica ligado.

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Boa tarde, minha gente. Que alegria ter você de volta aqui na Rádio Conte, 101,5 FM. Onde você estiver, estamos de volta com o Vem Com A Gente, na companhia de Pedro do Vale. E um grande abraço muito especial para o Celso Júnior, para o Sebastião e para a Aparecida do Carmo. Obrigado, viu, pelo carinho da audiência, minha gente. Manda seu recado no nosso WhatsApp, 999-904664. E segue a gente lá no Instagram, @RadioConteMirassol.

te ter. Boa tarde, galera que tá ligada. Que energia boa aqui na Rádio Conte, 101,5 FM. Onde você estiver, no Vem Com a gente segue com o astral lá em cima. Manda sua mensagem agora. Participa pelo 99990-4664. Sua voz faz a diferença.

aí, boa tarde, minha gente. Que energia boa, que astral lá em cima com você sintonizado aqui na Rádio Conte, 101,5 FM. O Vem Com A Gente tá voando hoje, sexta-feira, e a gente não para um minuto. Mas agora, pra dar aquela respirada rápida, a gente vai pro nosso intervalo. É rapidinho, prometo. Enquanto isso, já sabe, né? Segue a gente lá no Instagram, é @radioconte_mirassol. E no Facebook, Conte Mirassol. E pra mandar um recado, pedir sua música, mandar um alô pra quem você ama, o nosso WhatsApp tá bombando. Anota aí, 999904664. A Rádio Conte é aonde você estiver e a gente volta já já. Não

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Boa tarde, minha gente. Estamos de volta com força total, aqui na Rádio Conte, 101,5 FM, a rádio onde você estiver, chegando junto com você no seu Vem Com A Gente. Um alô especial para Kátia e o José Carlos, lá em Glória do Oeste, e para o João Batista, ligadinho na programação. Um abraço, meu amigo. Manda seu recado no nosso WhatsApp, 99999-904664, ou cola no nosso Insta, @RadioConteMirassol, e no Facebook, Conte Mirassol.

0: Gustavo Mioto, senhoras e senhores.
1: Murilo Ruf, senhoras e senhores.
2: Boa tarde, galera. Chegando junto com Vem Com A Gente, na sua Rádio Conte, 101,5 FM. A rádio onde você estiver. Para você que já tá conectado no Facebook Conte Mirassol, no nosso Insta, @ Rádio Conte Mirassol e, claro, no WhatsApp. O número é 9999-4664. E olha só, a gente te atualiza com as notícias do dia. Foi negado o pedido de prisão domiciliar para Fabrício Queiroz. O ex-assessor do senador Flávio Bolsonaro teve seu pedido negado pela desembargadora Suimei Cavalieri, da Terceira Câmara Criminal. Informação fresquinha para você. E a gente segue com a energia lá em cima nesta parte do programa. Não desgruda, não.

Boa tarde, galera. Que energia boa, hein? Vem com a gente, a sua companhia aqui na Rádio Conte, 101,5 FM, onde você estiver. Agora, a gente vai rapidinho pro nosso intervalo comercial. Mas não sai daí não, viu? Fica com a gente, porque já já a gente volta com muito mais. É a Conte pra você. Rádio Conte!

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0: Boa tarde! Estamos de volta na sua Rádio Conte 101,5 FM, onde você estiver. Um abraço para Josefina Ramos, Rayane Araújo, Rosilene Ramos e a Maria Madalena em Curvelândia. Que alegria ter vocês na nossa sintonia. Agora, para continuar essa tarde, um clássico. Bruni Marrone com Amor de Ping Pong.
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Boa tarde. Que energia boa, hein? Você tá ligado na Rádio Conte 101,5 FM com o programa Vem Com A Gente, a rádio que está onde você estiver. E olha, a gente tá junto nessa tarde de sexta-feira. Então manda um alô pra gente. Manda sua mensagem no nosso WhatsApp. É o 999904664. Ou cola lá no nosso Facebook Conte Mirassol e no Instagram @RadioConteMirassol. A gente segue com muito alto astral, muita alegria. Essa parte do programa tá só começando. Vem com a gente que a vibe tá boa.

tarde, Brasil! Eu sou Pedro do Vale e aqui no Vem Com a Gente chegamos na quarta parte do programa. Vamos para o nosso intervalo comercial e volto já com muito mais para você. Fique com a Rádio Conte 101,5, onde você estiver.

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2: E um aviso importante para a saúde. Um estudo recente aponta que a combinação de gordura abdominal e baixa vitamina D pode dobrar o risco de morte depois dos 50 anos. Mudando de assunto, mas mantendo a seriedade, vamos falar de saúde. Uma pesquisa feita com mais de 5.500 pessoas trouxe um dado que acende o sinal vermelho. O estudo revela que quem tem gordura abdominal, aquela famosa barriguinha, e ainda apresenta baixos níveis de vitamina D, tem o risco de morte aumentado em impressionante 123% depois dos 50 anos de idade. Esse aumento, claro, é em comparação com aqueles que não têm essas duas condições juntas. É um dado que reforça a importância de cuidar da alimentação e manter hábitos saudáveis, além de verificar sempre os níveis de vitamina D.
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1: Começamos mais uma Hora de Refletir e você daí, eu daqui, nosso convidado todo especial, Jesus. Tudo bem com você? Maravilha! Como é bom saber que você está bem, como é bom saber que posso contar com a tua presença, como é bom saber que o Espírito Santo também habita entre nós, não é verdade? E assim nós podemos, todos os dias, é claro, renovar as nossas forças na palavra do Senhor. Tem feito você isso em seus momentos sozinho, sozinha? Olha, vou falar a verdade, eu gosto muito, muito, muito mesmo de passar momentos com Jesus. Abrir a tua palavra, sentar, meditar, mesmo quando acordo nas madrugadas. Sim, eu não sei quanto a vocês, gente, mas acontece que por várias vezes a gente acorda nas madrugadas, né? Perde o sono por algum motivo e esses dias está muito quente mesmo. E eu me lembro que em uma dessas noites quentes, eu acordei e eu perdi o sono. Eu falei, Senhor, o que eu vou fazer agora? Já sei, fui lá pro banheiro, tomei um banho bem geladinho, pra assim relaxar, né? E assim a gente consegue relaxar, é claro, né? Com tanta tensão desse calor. E eu falei, Senhor, agora eu perdi o sono, o que eu vou fazer? Peguei a minha Bíblia, sentei lá na sala e fui ler. Fui conversar com Jesus. Olha, foi a melhor coisa. Depois de um banhinho, tirar daquele suor, conversar com Jesus, meditar na sua palavra, orar, o sono voltou. Fui para minha cama e dormi como um anjo. Isso é muito bom, gente, muito bom. Faça você aí também. Se você tem perdido o sono na madrugada, aproveita, tira esse tempinho e já fala com o Senhor Jesus. É um momento de tranquilidade, tá todo mundo dormindo, silêncio. Isso nos ajuda, viu? Lá em Salmo 120, Salmo 23, no versículo 1, diz assim: a ti levanto os meus olhos e a ti que habita nos céus. Esse salmo é uma oração de dependência. O salmista compara a sua atitude à de um servo que mantém os olhos atentos ao seu Senhor, esperando orientação, cuidado e provisão. Vivemos em uma época em que é fácil desviar o olhar para aquilo que provoca ansiedade. Notícias preocupantes, críticas, comparações, dificuldades financeiras ou incertezas sobre o futuro. Quando fixamos os nossos olhos apenas nestes problemas, nosso coração se enche de medo e desânimo. O salmista, porém, escolhe olhar para Deus. Ele entende que a resposta não está nas circunstâncias, mas naquele que governa sobre todas elas. O texto também revela que o povo enfrentava desprezo e humilhação. Mesmo assim, eles não buscavam vingança, buscaram a misericórdia do Senhor. Quantas vezes também somos incompreendidos, julgados ou desvalorizados? Nessas horas, Deus nos convida a permanecer firmes, sem permitir que a amargura domine o nosso coração. A misericórdia do Senhor é suficiente para nos fortalecer e restaurar. Quando os nossos olhos permanecem voltados para Deus, aprendemos a esperar com paciência, confiar em seu tempo e descansar na sua fidelidade. Olhar para o Senhor é reconhecer que Ele continua no controle, mesmo quando não compreendemos tudo o que acontece ao nosso redor. Reflita comigo no dia de hoje.
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Boa tarde, Rádio Conte 101,5 FM. Estamos de volta com o Vem Com a Gente. Para você que tá ligado, onde você estiver. Um grande abraço, viu? Para Cleide Azevedo, em Curvelândia. Para Luzinete Araújo e o Otair Gonçalves, lá no Jardim São Paulo. Para Eva Melo, para Carmélia e para toda a galera do Rancho Alegre. Muito obrigado de coração por fazerem parte da nossa programação todos os dias. E agora, prepare-se porque o modão é de goiano e paranaense. Com A Vida de um Boiadeiro é pra arrepiar.

0: Uma salva de palmas, Murilo Huck.
1: Boa tarde, galera. Que energia sensacional a gente sente por aqui na Rádio Conte, 101,5 FM. É o Vem Com A Gente te colocando pra cima, nesta tarde de sexta-feira, porque a vibe é total alegria, meu amigo. Manda seu recado, seu alô, direto no nosso WhatsApp. E não esquece de seguir a gente no Instagram, @RadioConteMirassol. E no Facebook, Conte Mirassol. 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

tarde, minha gente. Rádio Conte, 101,5 FM. Convém com a gente no ar. E é importante a gente ficar de olho na previsão do tempo, viu? Ventania no Rio de Janeiro, São Paulo e Rio Grande do Sul já amplia o alerta para eventos extremos. Especialistas apontam que a fragilidade urbana se relaciona diretamente com a previsão de impactos moderados a muito fortes do El Niño para o segundo semestre. Fique ligado, mas não se preocupe. O nosso programa continua com tudo. Daqui a pouquinho, depois do intervalo, o Vem Com A Gente volta com muito mais para você. A Rádio Conte, onde você estiver, te espera. Cola no nosso Face, Conte Mirassol, no Insta, @RádioConteMirassol e manda um zap pra gente. A gente já volta.

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Boa tarde, Brasil! Estamos de volta! Que alegria ter você ligado aqui na Rádio Conte 101,5 FM, onde você estiver. E o nosso carinho vai em dobro, hein? Um abraço forte para Rayane Araújo, para o João Batista e para Dona Edith, que tá lá no Silvio Rodrigues. E claro, para toda a galera querida do Margarida Alves. Um beijo no coração de cada um de vocês. A gente segue com Vem Com A Gente, com Pedro do Vale, até às 18h, com muita moda boa e aquela energia lá em cima. Continue participando, mandando seu recado, seu pedido musical pra gente. É só chamar no nosso WhatsApp. Anota aí, 999904664. Você também encontra a gente no Facebook, Conte Mirassol, e no Instagram, @RadioConteMirassol. Agora prepare-se, porque a voz que você tanto gosta, a melodia que te acende, vem aí pra embalar a sua tarde. É sucesso garantido. É Gilberto e Gilmar com É Jesus. Não saia daí.

Boa tarde, Rádio Conte 101,5 FM. Que energia boa para você que está com a gente nessa parte do Vem com a Gente. Por aqui, a gente não para. E falando em velocidade, o Felipe Toso foi o mais rápido no TL1 da NASCAR Brasil lá em Cuiabá, mesmo depois da punição ao Ibiapina. Tito Giafone e Galide Osman completaram o top 3. Muita emoção no esporte, hein? Fique ligado na programação da Rádio Conte, onde você estiver. Manda um alô pra gente no WhatsApp. É o 99990-4664.

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1: Boa tarde, galera. Que energia boa pra gente curtir essa sexta-feira, hein? Você tá ligado no Vem Com a Gente. E a gente tá adorando sua companhia por aqui na Rádio Conte, 101,5 FM. Segura a emoção aí, porque o programa faz uma pausa rápida e volta já já com muito mais. Fica ligado.

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2: E a crise fora de campo afeta o ambiente no São Paulo, acendendo um alerta vermelho para a temporada.
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2: E a gente vira a chave para o tricolor paulista, o São Paulo. Uma série de problemas, dessa vez fora das quatro linhas, está criando um cenário complicado. Problemas financeiros, o famoso transfer ban, investigações em curso e uma enorme pressão por resultados criaram um ambiente de instabilidade. É uma situação delicada que exige atenção máxima da diretoria e comissão técnica.
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tarde, Mirassol. Que energia boa, hein? Chegamos com Vem Com A Gente, aqui na Rádio Conte, 101,5 FM. A sua tarde está garantida com a melhor trilha sonora. 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Ou no Zap, 999904664. 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

Chegamos ao fim do Vem Com a Gente. Muito obrigado pelo carinho, mensagens e companhia nesta tarde. Deus abençoe você e sua família. Eu sou Pedro do Vale. Agradeço a sintonia. Um grande abraço. Até a próxima, se Deus quiser, nesta sexta-feira, 31 de julho de 2026. Tchau, pessoal!

0: 5h55.
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0: Está no ar a Voz do Brasil. As notícias do governo federal que movimentaram o país no dia de hoje.
1: Olá, boa noite.
2: Boa noite para você que nos acompanha em todo o país.
1: Sexta-feira, 31 de julho de 2026.
2: Vamos ao destaque do dia.
1: Combustível renovável.
2: Gasolina com 32% de etanol começa a valer amanhã. Claudimário Carvalho.
3: De acordo com estudos técnicos, os veículos apresentam funcionamento adequado sem impactos relevantes no desempenho ou nos sistemas de combustível.
1: Educação. Professores e estudantes da rede pública de ensino podem acessar livros didáticos em formato digital.
2: São mais de 2.800 obras que podem ser acessadas pela conta gov.br. Natália Kuslick.
4: O catálogo reúne obras didáticas e literárias e abrange desde os anos iniciais do ensino fundamental até o ensino médio.
1: E hoje nós vamos falar sobre uma arte que é patrimônio cultural brasileiro.
2: Poesia pendurada no barbante, rima perfeita que conta as histórias do povo e do dia a dia do sertão. É o cordel.
1: O projeto quer valorizar a atividade no país. Graziele Bezerra.
5: A iniciativa prevê atividades como seminários, tratamento de acervos e apresentação de cantadores, poetas e xilógrafos.
2: Hoje, na apresentação da Voz do Brasil, Luciano Seixas e Mariana Jungmann.
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2: A Caixa Econômica Federal conclui hoje o pagamento do lucro do Fundo de Garantia por Tempo de Serviço, o FGTS.
1: Quem tem direito já pode consultar o valor de recebimento.
2: Nós vamos conversar agora com a repórter Luana Karen, que vai explicar para a gente como funciona essa distribuição.
1: Luana, boa noite. Fala para a gente, então, desde quando é feita a repartição do lucro do FGTS?
6: Boa noite, Mariana, Luciano. Boa noite aos ouvintes da Voz do Brasil. Olha, desde 2016, o Fundo de Garantia por Tempo de Serviço, FGTS, distribui parte do lucro obtido com aplicações em áreas como habitação, saneamento, infraestrutura e títulos públicos federais. A repartição é definida pelo Conselho Curador do Fundo, que estabelece tanto o percentual do lucro a ser distribuído quanto o índice usado para calcular quanto cada trabalhador recebe.
2: E como é que ficou a distribuição neste ano, Luana?
6: Olha, Luciano, neste ano o índice definido foi de 0,01868341. Para calcular o valor que irá receber, o trabalhador deve multiplicar o saldo existente na conta do FGTS em 31 de dezembro de 2025 por esse índice. Mas eu vou dar um exemplo para ficar mais fácil. Quem tinha R$10 mil de saldo naquela data vai receber R$186,83. De acordo com a resolução do Conselho Curador, 89% do lucro obtido pelo FGTS em 2025 serão distribuídos aos trabalhadores, o que equivale a R$13 bilhões. De acordo com o secretário de Proteção ao Trabalhador do Ministério do Trabalho e Emprego, Carlos Augusto Gonçalves, o valor é depositado em contas ativas e inativas.
7: Contas ativas são aqueles trabalhadores que têm vínculo. Contas inativas são aqueles trabalhadores que não têm mais vínculo empregatício, mas são beneficiados também, né, por essa distribuição de resultado. É só ele entrar no APPS, entrando do FGTS, constatar qual é o seu saldo. Os trabalhadores e as trabalhadoras receberão essa distribuição de resultado nas suas contas através de uma correção do valor do saldo.
1: Agora, Luana, e o trabalhador pode sacar esse dinheiro já imediatamente?
6: Não, Mariana, só nos casos previstos em lei. É importante lembrar que o dinheiro creditado como repartição do lucro segue as mesmas regras do FGTS. Ou seja, ele só pode ser sacado em situações como a compra da casa própria, demissão sem justa causa, aposentadoria ou doenças graves. O valor foi creditado na conta do FGTS de pouco mais de 138 milhões de trabalhadores e pode ser conferido no aplicativo FGTS ou pelo Internet Banking da Caixa para quem é cliente do banco. Mariana e Luciano.
2: Obrigado, Luana, pelas informações ao vivo aqui na Voz do Brasil.
1: Passa a valer amanhã a gasolina com percentual obrigatório de 32% de etanol.
2: A medida entra em vigor por um período de 180 dias, prorrogáveis por mais 6 meses.
1: Baseada em estudos técnicos com veículos leves e motocicletas, a alteração amplia o uso de combustível renovável.
2: Além de reduzir a necessidade de importação de gasolina e reforçar a segurança energética nacional.
3: O governo do Brasil publica a resolução que institui temporariamente a gasolina E32 e a nova mistura começa a valer neste sábado, 1º de agosto. Com a mudança, o percentual obrigatório de etanol anidro na gasolina sobe de 30% para 32% em todo o Brasil. A medida tem validade inicial de 180 dias, com possibilidade de prorrogação por mais 6 meses. Segundo o Conselho Nacional de Política Energética, a alteração busca ampliar o uso de combustível renovável produzido no país, reduzir a necessidade de importação de gasolina e reforçar a segurança energética nacional. A decisão é baseada em estudos técnicos que avaliam veículos leves e motocicletas movidos exclusivamente a gasolina. Os testes analisam partida, aceleração, dirigibilidade, emissões e durabilidade dos componentes. De acordo com o relatório, os veículos apresentam funcionamento adequado sem impactos relevantes no desempenho ou nos sistemas de combustível. A resolução também estabelece que a adoção definitiva da gasolina E32 ou de misturas superiores vai depender de novas avaliações. Claudimário Carvalho, para a Voz do Brasil.
1: Obras didáticas e literárias na palma da mão. É o Programa Nacional do Livro e do Material Didático Digital.
2: Saiba agora como acessar livros da rede pública pela internet.
8: Uma plataforma permite que professores e estudantes da rede pública de ensino acessem livros em formato digital. O catálogo reúne obras didáticas e literárias e abrange desde os anos iniciais do ensino fundamental até o ensino médio. Como destacou Fernanda Pacobaíba, presidente do Fundo Nacional de Desenvolvimento da Educação.
9: Hoje, o nosso PNLD Digital reúne um acervo com mais de 2.800 obras, entre os livros didáticos e literários de diferentes etapas da educação básica. O leitor digital também conta com recursos de acessibilidade e personalização, como ajuste de contraste, espaçamento e navegação.
8: A avaliação das obras é realizada por professores especialistas do Banco de Avaliadores do Programa Nacional do Livro e do Material Didático, selecionados por uma comissão técnica. Os materiais didáticos de cada etapa de ensino se renovam a cada 4 anos. O acesso à plataforma pode ser feito pelo endereço pnld.fnde.gov.br com login realizado via gov.br. Reportagem Natália Koslick.
1: Na segunda-feira, começa a campanha de multivacinação para crianças e adolescentes menores de 15 anos.
2: Pais e responsáveis devem levar os jovens até a unidade básica de saúde para atualizar a caderneta de vacinação.
1: E atenção para quem mora nas cidades de São Paulo, Guarulhos e São Bernardo do Campo.
2: O Ministério da Saúde recomenda que os habitantes dessas cidades, com idade entre 0 e 59 anos, tomem vacina contra sarampo.
1: Até o dia 28 de julho, o Brasil confirmou 17 casos de sarampo nesses municípios de São Paulo. E a melhor forma de prevenir a doença é a imunização. Confira na reportagem de Pablo Mundim.
10: O sarampo é uma doença causada por um vírus e transmitida pelo ar. Os primeiros sintomas costumam ser febre alta, tosse, coriza, olhos avermelhados e mal-estar. Depois de alguns dias, aparecem manchas vermelhas que começam no rosto e se espalham pelo corpo, como explica o Dr. Tiago Cavalcante, médico de família.
11: Ele é um dos agentes mais contagiosos, porque geralmente uma pessoa que tem um vírus no seu organismo tem a capacidade de transmitir para até 18 pessoas ao seu redor. E o vírus pode ficar até 2 horas no ambiente ali circulando, né? Então isso ainda aumenta ainda mais a chance de ocorrer a transmissão. E basicamente os sintomas assim, lembra muito um quadro gripal. Aí logo depois, poucos dias obviamente, surgem as manchas vermelhas pelo corpo.
10: Mesmo com a eliminação da circulação contínua do vírus no Brasil, novos casos ainda podem surgir quando o sarampo é trazido de outros países. Por isso, especialistas reforçam que manter a vacinação em dia continua sendo a forma mais eficaz de evitar novos surtos. A vacina contra o sarampo é oferecida gratuitamente pelo SUS e faz parte do calendário nacional de vacinação. Na rotina, as crianças recebem 2 doses, aos 12 e aos 15 meses de idade. Em situações de circulação do vírus, como ocorre atualmente nas cidades paulistas de Guarulhos, São Bernardo do Campo e São Paulo, a recomendação do Ministério da Saúde é a oferta da vacinação contra sarampo para todas as pessoas de 6 meses a 59 anos de idade, de forma indiscriminada, que moram nesses municípios. O Dr. Tiago Cavalcante reforça que a vacinação é fundamental para combater o vírus.
11: A ideia, fazer até um comparativo, por exemplo, com um incêndio, né? É que não surja a faísca que vai acender aquele incêndio. Então, por exemplo, se a população da cidade estiver vacinada, o vírus chega, pode até chegar, mas ele não encontra quem infectar, porque o nosso organismo, né, vai estar ali com a barreira de proteção bem ativa. E o vírus morre ali. E é o que a gente chama até da imunidade coletiva, da imunidade de rebanho.
10: O sarampo pode ainda causar complicações graves, como pneumonia, inflamação no cérebro e até levar à morte, principalmente em crianças pequenas e pessoas com baixa imunidade. Quem não sabe se recebeu todas as doses pode procurar uma unidade básica de saúde para verificar a caderneta de vacinação. Reportagem Pablo Mundim.
2: Quem se inscreveu no FIES já pode checar se conseguiu o financiamento estudantil.
1: Prazo para confirmar as informações vai até a semana que vem.
2: E quem não foi selecionado já está na lista de espera para aguardar as próximas chamadas.
12: Nesta edição do FIES, o Fundo de Financiamento Estudantil, foram disponibilizadas 75 mil vagas em mais de 1.200 instituições de ensino. Com os resultados divulgados nesta quinta-feira, os pré-selecionados já podem completar as informações de suas inscrições até a próxima terça-feira, 4 de agosto. Quem não foi selecionado vai automaticamente para a lista de espera. E as novas chamadas serão realizadas entre 7 de agosto a 24 de setembro. O FIES concede financiamento a estudantes de graduação em instituições privadas que aderirem ao programa e que tenham avaliação positiva no Sistema Nacional de Avaliação da Educação Superior. Os estudantes podem conferir se foram selecionados no endereço acessounico.mec.gov.br/FIES. E para complementar as informações, acessar FIES Seleção, sem cedilha, e tio, aluno.mec.gov.br. Edinaldo Júnior para a Voz do Brasil.
1: Atenção, candidatos do Concurso Público Nacional Unificado, CNPU 2.
2: O Ministério da Gestão, Inovação e Serviços Públicos publicou no Diário Oficial da União de hoje nova classificação para recompor vagas remanescentes, não preenchidas e provimento de vagas adicionais.
1: Ao todo, são 702 pessoas classificadas, sendo 242 em vagas remanescentes e 460 em vagas adicionais.
2: Os convocados abrangem o INSS e o Ministério da Gestão e da Inovação e Serviços Públicos.
1: Os classificados devem acompanhar as próximas publicações para consultar procedimentos, prazos e orientações das próximas etapas do concurso.
2: Para saber mais, acesse gov.br/gestão/fique-por-dentro.
1: Ter documentos importantes na palma da mão facilita a vida de milhões de brasileiros e evita deslocamentos desnecessários.
2: Pela conta gov.br é possível acessar gratuitamente certidões e comprovantes usados para solicitar benefícios sociais, participar de concursos públicos e resolver diversas pendências de forma rápida e digital.
13: Você que tem a conta GovBR não precisa sair de casa para pegar uma série de documentos. Vários deles são muito importantes, por exemplo, para pedir o Bolsa Família, o Benefício de Prestação Continuada, BPC, a Tarifa Social de Energia Elétrica, para acessar o Minha Casa Minha Vida e outras políticas públicas federais. São mais de 10 certidões disponíveis para você baixar de graça pelo seu celular, tablet ou computador. Uma delas é a certidão do cadastro único, que é essencial para o Bolsa Família, a isenção de taxas em concursos públicos e a carteira do idoso. No GovBR você ainda pode baixar a certidão da pessoa com deficiência, documento fundamental para o sistema de cotas nas universidades, escolas técnicas e empresas. Essa certidão também é exigida para a pessoa com deficiência pedir o BPC. Se você pretende se inscrever num concurso público, vai precisar da certidão de quitação eleitoral. Ela está entre as que podem ser baixadas na plataforma GovBR. Também é possível pegar a Carteira Nacional de Vacinação, o Cartão Nacional de Saúde, o Certificado de Antecedentes Criminais, a Certidão de Situação Cadastral do CPF e do CNPJ. Nessa mesma lista estão disponíveis as certidões negativas de débito da pessoa física, pessoa jurídica e do imóvel rural. Para acessar os documentos, você entra no aplicativo GovBR ou no site gov.br e clica em Atalhos GovBR. Depois, é só olhar a lista de certidões e baixar a que estiver precisando. Reportagem Carlos Oliveira.
1: Os CNPJs, que até hoje tinham apenas números, agora também poderão ter letras.
2: O primeiro CNPJ alfanumérico foi emitido hoje.
1: A ideia é garantir a continuidade das combinações no país.
14: O CNPJ, que identifica empresas, organizações e instituições, está de cara nova. Agora, pode conter também letras e não apenas números. É o chamado formato alfanumérico. A Receita Federal emitiu o primeiro CNPJ desse tipo, com letras e números, nesta sexta-feira. O novo padrão amplia a capacidade de inscrições nos próximos anos e não impacta os CNPJs já existentes, que continuam válidos. O modelo alfanumérico também não altera os direitos, obrigações ou a situação cadastral das pessoas jurídicas já existentes. Novos CNPJs ainda podem ser emitidos apenas com números, já que o limite do sistema ainda não foi esgotado. Empresas que usam CNPJ em seus processos devem verificar se os sistemas estão preparados para receber e validar códigos alfanuméricos. A Receita Federal informou que a emissão de CNPJs neste modelo será gradual e que vai acompanhar a transição. Graziela Mendonça para a Voz do Brasil.
2: Amanhã é dia do cordelista. Você conhece essa arte brasileira?
1: A literatura de cordel faz parte da identidade cultural e carrega histórias, tradições e saberes populares passados de geração em geração.
2: Um projeto lançado no Ceará tem o objetivo de fortalecer a preservação e a difusão dessa manifestação artística por meio de atividades de formação, pesquisa e valorização de cordelistas e xilógrafos.
1: Vamos conhecer mais na reportagem de Graziele Bezerra.
15: O trabalho de um artista popular atraiu a atenção do professor Alex Canuto de Melo para o cordel. Mas o sangue nordestino também teve voz no nascimento de Sabiá Canuto, filho de maranhense com piauiense, neto de sanfoneiro, que além de professor, é poeta e cordelista.
16: Então eu fiquei encantado naquele momento, conhecendo o mestre do pif com o cordel.
17: É galinha, pato, peru, pavão em mavestude, lá vai eu, fui, de avô pra neto.
16: E ele me instigou a buscar me enveredar nesse caminho da poesia popular, do cordel, e achar o meu caminho também a partir daí.
15: A literatura de cordel é considerada bem cultural imaterial pelo Instituto do Patrimônio Histórico e Artístico Nacional, IFAM, desde 2018. O nome cordel vem dos cordões ou barbantes, onde os folhetos ficavam pendurados para serem vendidos em feiras. Essa expressão artística teve forte expansão no Nordeste do Brasil a partir do final do século XIX. Poesia rimada, métrica perfeita. Para o professor Sabiá, um saber que precisa ser conhecido e preservado.
16: Então, através desse brinquedo que é o cordel e essa diversão, né? E você poder declamar, por exemplo, admiro o pica-pau no galho do angico, passo o dia inteiro, taco-taco, tico-tico, não sente dor de cabeça nem quebra a ponta do bico. Então, sem dúvida nenhuma, a gente precisa ampliar ainda mais esses acessos à literatura de cordel, né? A essa disseminação dessa cultura, né? A valorização dessa cultura.
15: Um projeto chamado Escola Brasileira de Literatura de Cordel e Xilogravura, lançado em Juazeiro do Norte, quer promover e valorizar ainda mais essa manifestação cultural. Para isso, a iniciativa do Ministério da Cultura, em parceria com as Universidades Regional e Federal do Cariri, no Ceará, prevê atividades como seminários, oficinas, tratamento de acervos e apresentação de cantadores, poetas e xilógrafos, como explica Fanca Santos, coordenadora do projeto.
18: Serão aulas e espetáculos, nós teremos um congresso internacional de acervos muito importante, o tratamento técnico de todo um acervo que já está na UFCA, de Pedro Bandeira, Renato Casimiro, meu próprio acervo, entre outros, e vamos lançar uma linha de moda da Xilo, né? Pensando na economia criativa.
15: As atividades devem acontecer até maio de 2027. A programação e informações sobre como participar serão divulgadas no perfil do Instagram, @escolabr de cordel e xilogravura. Reportagem Graziele Bezerra.
2: Mais do que museus, pontos de memória são espaços criados por comunidades para contar e guardar a sua própria história.
1: Essas iniciativas podem ser certificadas e habilitadas para a obtenção de apoios, financiamentos e parcerias.
2: A certificação como ponto de memória é uma titulação concedida pelo IBRAM, o Instituto Brasileiro de Museus.
19: A 40 quilômetros de Brasília, o Centro Histórico de Planaltina reúne casarões, praças e a Igrejinha de São Sebastião. Há também um museu histórico, onde é possível conhecer objetos e o modo de viver dos habitantes do final do século XIX. Todo o centro relembra a história do município, que antes de ser incorporado ao DF, pertencia a Goiás e já era um núcleo urbano mesmo antes da vinda da capital para o centro do país. Simone Macedo, presidente e fundadora da Associação dos Amigos do Centro Histórico de Planaltina, detalha o que é possível encontrar no local.
20: Além dele contar a história até os dias de hoje, Planaltina DF, ele tem também as atividades artísticas, como montagem de exposições e também um dos principais eventos de arte contemporânea fora do eixo Brasília, né? É um ponto para que você chegue e viva o local como uma casa da época, né?
19: O Centro Histórico de Planaltina é considerado um ponto de memória, ou seja, uma iniciativa reconhecida por preservar e valorizar a história, a cultura e as memórias de um território ou grupo social. Raquel Teixeira, coordenadora de Museologia Social do IBRAM, explica qual o diferencial desses espaços.
21: Diferentemente de um museu tradicional, que tem a sua atuação baseada naquele tripé edifício, coleção ou acervo, né, e público, os pontos de memória desenvolvem processos museológicos que são baseados na relação território, memória e comunidade. Então, a gente está falando de uma gama aí de processos museológicos que se dão fora dos ambientes museais tradicionalmente reconhecidos, né? São experiências que elas nascem do próprio protagonismo da comunidade.
19: Para um lugar ser reconhecido como ponto de memória, é preciso provar que a entidade responsável desenvolve programas, projetos e ações de museologia de caráter social. Com a certificação, o ponto de memória passa a estar apto a participar de políticas e instrumentos previstos para esse tipo de iniciativa, como explica Raquel Teixeira, do IBRAM.
21: Que pode favorecer a participação em editais, em parcerias com instituições públicas e privadas. É claro, observadas as regras específicas de cada um desses instrumentos, né? E é também uma ferramenta importante para que os pontos de memória possam se conhecer uns aos outros e, a partir daí, desenvolverem ações conjuntas, em parceria, fazerem cooperações.
19: Por meio de uma plataforma online, é possível cadastrar um projeto para certificação e acompanhar o processo desde a etapa de inscrição. E a população pode ter informações detalhadas sobre o histórico de atuação de cada um desses locais. O endereço é pontosdememoria.museus.gov.br. Reportagem Márcia Fernandes.
1: O prazo final para atualizar o cadastro destinado à concessão da licença de aquicultor foi prorrogado até 31 de dezembro de 2026.
2: A atividade pode ser realizada em águas marinhas, rios e lagos.
1: Entre as espécies cultivadas estão peixes, camarões, algas, rãs, peixes ornamentais, ostras e mexilhões.
2: A licença permite o trabalho dentro da lei, a comercialização sem riscos de multas e é requisito para obtenção de crédito rural.
1: Quem explica é a secretária nacional de aquicultura do Ministério da Pesca e Aquicultura, Fernanda de Paula.
22: Além de dar segurança jurídica à sua atividade, o RGP Aquicultor, ele facilita a venda do pescado produzido para a indústria de beneficiamento e também para exportação. E como funciona a atualização agora? As nossas superintendências federais de pesca e aquicultura nos estados continuam recebendo, analisando e dando andamento normal aos processos de concessão e renovação da licença. Além disso, as regras relativas ao monitoramento obrigatório da aquicultura e aos trâmites antigos de renovação estão temporariamente suspensas, garantindo um período tranquilo de transição para o produtor.
2: Mais informações na página do Ministério da Pesca em gov.br/mpa.
1: E essas foram as notícias do Governo Federal.
2: Uma realização da Secretaria de Comunicação Social da Presidência da República.
1: Com produção da empresa Brasil de Comunicação.
2: Fique agora com as notícias do Poder Judiciário e do Congresso Nacional. Boa noite, bom fim de semana.
1: A gente volta na segunda-feira. Boa noite.
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5: STF suspende cobrança de mais de 255 milhões de reais em uma disputa judicial entre Petrobras e uma empresa de engenharia. TSE realiza entre 3 e 9 de agosto a primeira edição da Semana Nacional do Sistema Eletrônico de Votação. STJ define que revisão administrativa pode cancelar benefício previdenciário por incapacidade concedido judicialmente. Boa noite, eu sou Marcela Luiza. O Supremo Tribunal Federal suspendeu a cobrança de mais de 255 milhões de reais em uma disputa judicial entre a Petrobras e uma empresa de engenharia. A decisão envolve a forma como o valor da dívida deve ser corrigido. Judite Aragão.
23: A discussão é sobre o índice usado para atualizar o valor da condenação. A empresa FDS Engenharia de Óleo e Gás defendia que a dívida fosse corrigida pelo IPCA, com um acréscimo de juros de 1% ao mês. O Tribunal de Justiça do Rio de Janeiro concordou com esse cálculo. A Petrobras recorreu ao STF. A empresa alegou que a correção deveria ser feita apenas pela taxa Selic, como já definiu o Supremo em outros julgamentos. Com esse critério, o valor da dívida é de 237 milhões e 800 mil reais, quantia que já foi depositada em juízo. A diferença entre os dois cálculos passa de 255 milhões de reais. Ao analisar o caso, o ministro Alexandre de Moraes afirmou que, quando a sentença não define qual índice de correção deve ser usado e apenas faz referência à lei, deve ser aplicada a taxa Selic. O ministro lembrou que a Selic já inclui correção monetária e juros de mora. Por isso, ela não pode ser somada a outros índices. Como a sentença original não estabelecia um índice específico de atualização, Alexandre de Moraes suspendeu o cumprimento da decisão até o julgamento definitivo do processo.
5: Tribunal Superior Eleitoral dá início à primeira edição da Semana Nacional do Sistema Eletrônico de Votação. Na próxima segunda-feira, dia 3 de agosto, o TSE vai abrir a urna eletrônica para estudantes do Centro de Ensino Médio Elefante Branco, em Brasília. Juliana Cariri.
24: A atividade vai ser conduzida pelo coordenador de Tecnologia Eleitoral do TSE, Rafael Azevedo, e pelo ministro substituto do tribunal, Nauê Bernardo Pinheiro de Azevedo. Os dois são ex-alunos da instituição. A iniciativa busca ampliar o conhecimento dos alunos sobre o sistema de votação e também vai abordar temas como assinatura digital, sigilo do voto, fiscalização dos sistemas eleitorais, testes de segurança e as etapas de auditoria.
5: A Justiça do Trabalho reforçou o combate ao assédio eleitoral no ambiente laboral. Agora, sempre que uma ação trabalhista apresentar indícios desse tipo de prática, o juiz deverá comunicar imediatamente o caso ao Ministério Público do Trabalho e ao Ministério Público Eleitoral. Marla Lacerda.
25: A medida foi aprovada pelo Conselho Superior da Justiça do Trabalho e determina que a comunicação seja feita logo após o recebimento da ação, sem depender de pedido das partes. O objetivo é agilizar a atuação dos órgãos responsáveis e fortalecer o combate ao assédio eleitoral, sem interferir no andamento aí do processo trabalhista. A nova resolução também amplia a definição de assédio eleitoral, melhora a identificação dessas ações no sistema da Justiça do Trabalho e reforça o monitoramento dos processos, para garantir mais rapidez e eficiência no acompanhamento dos casos.
5: INSS pode cancelar administrativamente benefícios por incapacidade concedidos por decisão judicial. Esse entendimento foi adotado pelo STJ sob o rito dos recursos repetitivos. Fátima Uchoa.
3: Com a tese fixada pela primeira sessão, juízes e tribunais de todo o país devem adotá-lo em casos com a mesma questão jurídica. Para o STJ, como esses benefícios dependem da permanência da incapacidade do segurado, o INSS tem o dever legal de fazer revisões periódicas para verificar se essa condição continua existindo ou não. O cancelamento somente é válido se forem observadas as garantias do devido processo legal administrativo, com a realização de perícia médica, a notificação do beneficiário e a oportunidade de apresentar defesa antes da interrupção do benefício. O relator foi o ministro Teodoro Silva Santos.
5: 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Uma boa noite e um bom fim de semana.
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7: Eu sou Paula Groba.
8: E eu sou Ricardo Nakaoka.
7: E estes são os destaques de hoje do Jornal do Senado, que começa agora.
8: Avança projeto que cria cotas para jovens que deixam abrigos ao completar 18 anos.
7: Sancionada lei que amplia a divulgação do Disque 180 para vítimas de violência.
8: Lideranças indígenas buscam apoio do Senado para a recuperação de áreas degradadas pelo garimpo.
7: Boa noite.
8: Boa noite.
7: Jovens que passaram a infância e a adolescência em abrigos ou casas-lares podem ter mais facilidade para ingressar em universidades e institutos federais.
8: A Comissão de Direitos Humanos do Senado aprovou uma proposta que cria cotas para quem deixa o acolhimento institucional ao completar 18 anos. A reportagem é de Rodrigo Rezende.
9: Um projeto aprovado na Comissão de Direitos Humanos, de autoria do senador Jorge Cajuru, do PSB de Goiás, quer garantir aos jovens que vivem ou viveram nessa situação até os 18 anos, ou seja, não foram adotados e alcançaram maioridade, uma cota nos processos seletivos para o acesso ao ensino superior e às escolas técnicas federais. O relator do projeto, o senador astronauta Marcos Pontes, do PL de São Paulo, afirma que a ideia colabora com a diversidade no meio acadêmico.
11: A proposição realiza a importante missão de conferir oportunidades a pessoas oriundas de acolhimento institucional. Lembrando que acolhimento institucional é diferente de instituições como a Fundação Casa com menores infratores. É outro tipo de público. Ademais, atua para fortalecer a diversidade nos ambientes educacionais brasileiros, garantindo que pessoas com experiências distintas possam receber e compartilhar conhecimentos essenciais para a comunidade acadêmica e para a construção de sociedade mais justa e, portanto, mais equânime.
9: Marcos Pontes incluiu no projeto uma previsão de avaliação a cada 10 anos dessa política de cotas. A proposta segue para análise da Comissão de Educação do Senado.
7: E por falar em educação, um dos principais destaques do primeiro semestre no Senado foi a aprovação do novo Plano Nacional de Educação. A lei estabelece as metas e as diretrizes que vão orientar as políticas públicas para todos os níveis de ensino até 2034.
8: O texto já foi sancionado pela Presidência da República. Repórter Márcio Maturana.
26: Já sancionado pelo Executivo, o novo Plano Nacional de Educação define diretrizes, metas e estratégias até 2034 em todos os níveis, inclusive a educação superior. Entre as metas estão garantir que todas as crianças da educação infantil estejam na escola e que pelo menos 60% das que têm até 3 anos tenham acesso a creches. A relatora da proposta na Comissão de Educação, senadora Tereza Leitão, do PT de Pernambuco, destacou um mecanismo para evitar que as metas fiquem apenas no papel.
27: Este plano tem um diferencial do anterior. Ele tem um monitoramento
10: bienal. A fiscalização, o monitoramento estão previstos para que ele seja um plano para valer.
26: Também foram aprovados a criação da Universidade Federal Indígena, o incentivo ao empreendedorismo no ensino médio, um regime especial para estudantes impedidos de frequentar aulas por saúde, gravidez ou amamentação, e a inclusão da educação financeira, fiscal, securitária e previdenciária como tema transversal.
7: O Executivo também sancionou a lei que torna obrigatória a divulgação do serviço 180 para denúncias de violência contra a mulher.
8: Pelo texto, os serviços da Central de Atendimento à Mulher deverão ser obrigatoriamente publicizados em meios de comunicação de massa e em locais de grande circulação. Repórter Ruth Gomes.
12: Pela lei, escolas, hospitais, transportes públicos, órgãos públicos, locais de eventos, além de meios de comunicação, promoverão a divulgação de como vítimas e pessoas que têm conhecimento de que a violência está ocorrendo poderão pedir ajuda. Já o senador Wellington Fagundes, do PL de Mato Grosso, ressaltou a importância de unir forças em prol de salvar vidas, independentemente de espectro político.
13: Um tema que não tem partido, não tem ideologia e não pode mais esperar. Quando o assunto é defender a vida, não existe disputa política. Existe, sim, o dever de agir.
12: Relatora do projeto na Comissão de Constituição e Justiça, a senadora Mara Gabrilli, do PSD de São Paulo, resgatou o histórico da Central de Atendimento à Mulher. Ela lembrou que o serviço começou prioritariamente como um canal de orientação e, a partir de 2014, passou a registrar denúncias diretas com encaminhamento e acompanhamento junto à rede especializada.
7: Pesquisadores indígenas das regiões Norte e Centro-Oeste visitaram o Senado nesta quinta-feira para participar de uma reunião com consultores legislativos e representantes do portal E-Cidadania na Comissão de Meio Ambiente.
8: Eles querem aumentar a articulação política em prol de projetos de recuperação de áreas degradadas pelo garimpo. A reportagem é de Marcela Diniz.
14: Os pesquisadores indígenas que visitaram o Senado são dos povos Yanomami, Munduruku e Enauenê Naui. Os objetivos da visita foram conhecer mais o Senado e investir na incidência política em busca de apoio a projetos de recuperação ambiental em áreas destruídas pelo garimpo. As lideranças também querem a total desintrusão de seus territórios. O pesquisador Reginaldo Pocho Munduruku explicou que os indígenas precisam do parlamento, inclusive no orçamento, para garantir recursos para ações socioambientais.
16: A gente tem como objetivo de restaurar 106 hectares, né, dentro do nosso território. A nossa região foi degradada pela garimpo ilegal, né? Então, tudo isso impactou a nossa saúde dos povos indígenas, a vida da flora, né, como os plantios de palmeiras, as saizeiras, contaminou também o nosso alimento, o peixe, né?
14: Em reunião com consultores do Senado na Comissão de Meio Ambiente, os pesquisadores indígenas ficaram sabendo, por exemplo, da oficina legislativa oferecida pelo E-Cidadania, portal por meio do qual é possível sugerir uma ideia que poderá virar um projeto de lei de verdade. O secretário do colegiado, Ayrton Aragão Júnior, explica que essa ferramenta pode ser útil, por exemplo, nas escolas indígenas.
17: Para aproximar também os jovens indígenas e as lideranças desse processo e dessa possibilidade de participação dentro do E-Cidadania aqui no processo do Senado Federal.
14: Pesquisa da Fiocruz de 2024 mostrou que 94% dos Yanomami de 9 aldeias invadidas por garimpos tinham alto nível de contaminação por mercúrio. Entre os Munduruku, um levantamento deste ano feito com gestantes mostra a contaminação de 97% das mulheres.
7: E os eventos climáticos extremos registrados nos últimos dias no país confirmaram a previsão dos especialistas.
8: Em dois debates realizados no Senado em maio, cientistas alertaram para a força do fenômeno El Niño este ano. Repórter César Mendes.
18: As chuvas intensas no sul e os vendavais no Rio e em São Paulo, registrados no mês de julho, confirmam o alerta dos especialistas de que o El Niño será forte este ano. Para o senador astronauta Marcos Pontes, do PL de São Paulo, é preciso aprimorar a legislação para enfrentar de forma adequada esses fenômenos.
1: Para proteger a população dos eventos que vão acontecer.
18: Segundo o climatologista Carlos Nobre, o El Niño acelera o jato de circulação atmosférica que vem do Pacífico em direção à América do Sul. E vários estudos têm apontado evidências de que o El Niño será muito forte este ano.
2: Esses eventos nos últimos dias de chuvas muito fortes no Rio Grande do Sul, isso é relacionado com o El Niño.
18: O senador Hamilton Mourão, do Republicanos Gaúcho, pediu que o Plano Nacional de Proteção e Defesa Civil determine a realização de simulações anuais nos municípios mais atingidos pelos fenômenos climáticos.
8: Com a edição de Paula Groba e trabalhos técnicos de Eliseu Caires, o Jornal do Senado fica por aqui. Acompanhe agora as notícias do Tribunal de Contas da União e da Câmara dos Deputados. Boa noite.
7: Boa noite e um bom fim de semana.
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7: O Tribunal de Contas da União apresentou os resultados de um conjunto de auditorias sobre as chamadas transferências especiais, conhecidas como emendas PIX. A fiscalização analisou 100 repasses destinados a 73 municípios e 2 estados, que somaram R$ 198 milhões de reais. O relatório apontou problemas em 82% das transferências examinadas. Entre as principais falhas estão deficiências na prestação de contas, irregularidades em licitações, pagamentos sem comprovação e falta de transparência na aplicação dos recursos. O prejuízo potencial foi estimado em R$ 49 milhões de reais. O tribunal fez recomendações para fortalecer o controle, aumentar a transparência e melhorar a fiscalização das emendas parlamentares. Saiba mais em tcu.gov.br.
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15: Projeto facilita acesso à justiça gratuita para inscritos no Cadastro Único.
19: Parlamentares aprovam benefícios para motoristas com bom histórico.
15: Comissões finalizam análise de proposta que incentiva o voluntariado.
19: Boa noite. Câmara finaliza a votação de projeto que incentiva voluntariado. Acompanhe os detalhes com a repórter Maria Neves.
20: Aprovado na Comissão de Constituição e Justiça da Câmara dos Deputados, projeto que estimula a atuação de jovens como voluntários em instituições de acolhimento de pessoas idosas com deficiência e crianças na primeira infância. A proposta determina ainda que os jovens voluntários também terão acesso a serviços de acolhimento durante o período de atuação. As regras serão definidas na regulamentação da lei. A relatora, a deputada Laura Carneiro, do PSD do Rio de Janeiro, explica que a medida representa mais um incentivo para aproximar jovens de pessoas idosas e com deficiência em instituições de acolhimento.
21: É uma tentativa de unir jovens com pessoas idosas e com pessoas com deficiência. Então, esse jovem, né, que está no serviço voluntário, vai ser habilitado para trabalhar nos abrigos, enfim, nas áreas de recebimento, que são de acolhimento, tanto de pessoas com deficiência como de idosos.
20: Ao apresentar o projeto, o deputado Roberto de Lucena, do Republicanos de São Paulo, argumentou que os jovens têm interesse em ingressar no mercado de trabalho e na universidade. Para ele, o Estado, ao valorizar o trabalho social e voluntário, estimula o acesso desses jovens tanto à vida acadêmica quanto ao mercado de trabalho, além de estimular o exercício da cidadania. A deputada Laura Carneiro promoveu pequenos ajustes no texto. O principal deles é uma mudança para assegurar que a participação no voluntariado não seja uma condição obrigatória para o acesso do jovem a serviço de acolhimento social. Segundo a parlamentar, a alteração é necessária para preservar a gratuidade da assistência prevista em lei. Da Rádio Câmara de Brasília, Maria Neves.
4: Trabalho.
15: O projeto que amplia reconhecimento de profissionais da radiologia deu mais um passo na Câmara. Saiba mais com a repórter Sofia Peçanha.
0: A Comissão de Constituição e Justiça aprovou o projeto que atualiza a regulamentação das profissões de técnico e tecnólogo em radiologia e de bacharel em ciências radiológicas. A proposta, já aprovada pelo Senado, altera a lei que regula o exercício das profissões da área desde 1985. Entre as mudanças está o reconhecimento formal das categorias de bacharel, tecnólogo e técnico em radiologia, além da ampliação das áreas de atuação profissional. O texto busca adequar a legislação às novas tecnologias utilizadas em exames e tratamentos de saúde, além de atividades industriais e de segurança que utilizam radiação. O projeto já havia sido aprovado pela Comissão de Saúde. Na reunião, o relator, o deputado Ricardo Silva, do PSD de São Paulo, destacou a importância desses profissionais para o funcionamento dos serviços de saúde.
3: Eles buscam beneficiar os profissionais técnicos em radiologia, os quais têm atuação relevante nos serviços de saúde, principalmente na produção de exames radiológicos indispensáveis ao diagnóstico de patologias.
0: Além de atualizar as regras para o exercício da profissão, o texto determina quem pode obter registro nos conselhos regionais de técnicos em radiologia, estabelece regras para a supervisão das técnicas radiológicas e reforça exigências relacionadas à proteção radiológica e à segurança dos trabalhadores e usuários dos serviços. Na prática, a proposta busca dar mais segurança jurídica aos profissionais ao definir quem pode atuar em cada atividade e quais são as responsabilidades de cada função. Durante a votação na Comissão de Constituição e Justiça, a deputada Érica Cocai, do PT do Distrito Federal, defendeu a proposta, afirmando que uma das principais mudanças é o reconhecimento dos tecnólogos em radiologia na legislação.
5: E por fim dizer que nós temos uma legislação que é uma legislação antiga, que não previa o tecnólogo, e tecnólogo agora vai poder fazer concurso público. Tecnólogo vai poder adentrar na saúde como tecnólogo. Portanto, é um reconhecimento.
0: Como a proposta que atualiza a regulamentação dos profissionais das técnicas radiológicas sofreu alterações durante sua análise na Câmara, ela retorna agora ao Senado para análise dessas modificações. Da Rádio Câmara de Brasília, Sofia Peçanha.
4: Justiça.
19: Inscritos no Cadastro Único para Programas Sociais, o CadÚnico, poderão ter acesso facilitado à justiça gratuita. A repórter Silvia Munhato tem os detalhes.
22: A Câmara aprovou o projeto que prevê a concessão de justiça gratuita de maneira imediata a quem estiver inscrito no Cadastro Único para Programas Sociais, o CadÚnico. A autora do projeto, a deputada Maria do Rosário, do PT do Rio Grande do Sul, diz que a mudança tem o objetivo de facilitar o acesso à justiça, evitando que a pessoa tenha que comprovar novamente que tem baixa renda.
23: Se o judiciário reconhecer o CadÚnico, essa pessoa que passou pelos Centro de Referência e Assistência Social, pelo CRAS, e que está no CadÚnico, quando chegar no judiciário, o judiciário vai ter uma economia processual muito grande. Ele não precisa mais revisar documentos sobre a situação econômica da família.
22: Segundo a deputada, quem não estiver no CadÚnico, mas atender aos critérios atuais de vulnerabilidade adotados pela Justiça, continuaria tendo que fazer a comprovação de renda. A proposta que permite aos inscritos no CadÚnico acessar a justiça gratuita sem a necessidade de comprovação de renda seguirá agora para a análise do Senado. Da Rádio Câmara de Brasília, Silvia Munhato.
4: Transportes.
19: Comissão aprova projeto que estabelece benefícios para motoristas com bom histórico. A repórter Júlia Lopes nos conta quais são.
24: Motoristas profissionais com bom histórico no trânsito poderão receber benefícios se estiverem inscritos no Registro Nacional Positivo de Condutores. A proposta do deputado Duda Ramos, do Podemos de Roraima, foi aprovada na Comissão de Viação e Transportes da Câmara dos Deputados. O Registro Nacional Positivo de Condutores é voltado ao cadastro de motoristas que não cometeram infrações de trânsito nos últimos 12 meses. Com a nova proposta, passa a constar no sistema dados como a ausência de infrações gravíssimas, participação em cursos de direção defensiva e histórico de condução sem acidentes. O relator do projeto, deputado Ricardo Aires, do Republicanos do Tocantins, explica que motoristas profissionais são aqueles que exercem atividades econômicas, como motoristas de aplicativo e caminhoneiros. Para ele, a medida beneficia não apenas os condutores, mas também os consumidores.
25: Esse projeto é importante por dois significados. Primeiro, porque ele vai, de um lado, prestigiar e demonstrar o motorista que tem boas práticas de trânsito e, por outro lado, também oferecer para a população principalmente as pessoas que dependem desse tipo de serviço, aqueles melhores motoristas para que eles sejam contratados ou premiados na sua atividade econômica.
24: No texto, os benefícios concedidos aos condutores incluem redução no valor de seguros de veículos, acesso prioritário a vagas de emprego e condições diferenciadas em financiamentos e locações de veículos. O projeto, que busca conceder vantagens a motoristas profissionais inscritos no Registro Nacional Positivo de Condutores, inclui a medida no Código de Trânsito Brasileiro e segue agora para análise na Comissão de Finanças e Tributação. Da Rádio Câmara de Brasília, Júlia Lopes.
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4: Desenvolvimento Regional.
19: A Comissão de Desenvolvimento Urbano aprovou o uso de royalties do petróleo para financiar a tarifa zero no transporte urbano. A repórter Fabielle Pires nos conta como deve funcionar.
6: Quando o petróleo é extraído, uma parte da riqueza gerada retorna para os cofres públicos. São os royalties, recursos que podem ser usados para financiar serviços e investimentos em benefício à população. A Comissão de Desenvolvimento Urbano da Câmara dos Deputados aprovou uma proposta que destina parte dos royalties para a gratuidade nos transportes públicos do Brasil. A iniciativa é conhecida como Tarifa Zero e deve facilitar o transporte público e a mobilidade urbana. Ao apresentar o projeto, o deputado Gilmar Tato, do PT de São Paulo, defendeu que a Tarifa Zero contribui para a redução da desigualdade social, melhora a qualidade de vida nas cidades e incentiva o uso do transporte coletivo. O relator da proposta, deputado Hildo Rocha, do MDB do Maranhão, defendeu que a mudança na lei dos royalties não trará prejuízos.
9: Não vai aumentar o preço de combustível e também não vai diminuir o rendimento das empresas. E vai resolver um grave problema que existe. Porque no momento em que tivermos a tarifa zero de transporte público, as empresas que estiverem trabalhando, seja ela da iniciativa privada, uma concessionária ou uma empresa estatal, vai ter o dinheiro certinho lá todo mês, a tarifa atualizada, para que eles possam fazer um bom transporte público.
6: O projeto, que destina parte dos recursos dos royalties de petróleo para a tarifa zero de transporte público, segue para análise da Comissão de Viação e Transportes. Da Rádio Câmara de Brasília, Fabielle Pires.
4: Educação.
15: Comissão de Educação aprova projeto de estímulo à integração entre empresas de pequeno porte e ensino profissionalizante. A reportagem é de Maria Neves.
20: A Comissão de Educação da Câmara aprovou o projeto do

0: Importante porque as microempresas e empresas de pequeno porte são as que mais empregam no país, mas também são as que encontram maior dificuldade para a contratação de mão de obra qualificada.
1: A gente tem mão de obra específica escassa, que com esse projeto a gente vai ajudar a superar esse obstáculo. A gente está falando de mais profissionalização, que é a vontade dos estudantes. A gente está criando facilidade entre as instituições de ensino, públicas e privadas, para que tenha uma maior interação com o mercado de trabalho.
0: De acordo com o levantamento do Sebrae, em 2025, as micro e pequenas empresas respondiam por cerca de 97% dos negócios ativos no país, com quase 22 milhões de empreendimentos que seriam responsáveis por 26,5% do Produto Interno Bruto Nacional. Além disso, o estudo aponta que 7 em cada 10 novos empregos formais do país estão nas empresas de micro e pequeno porte. Luiz Lima reforça que quando a educação profissional está em sintonia com as necessidades dessas empresas e articulada com programas de apoio ao empreendedorismo juvenil, há consequências positivas na formação e na integração com o mercado de trabalho. Além da criação do cadastro de vagas em micro e pequenas empresas, a proposta determina que o poder público estimule a abertura de negócios e a formalização de empresas de pequeno porte. A medida ainda prevê a oferta de apoio especial para jovens empreendedores. A proposta ainda será analisada pela Comissão de Constituição e Justiça antes de poder seguir para o Senado. Da Rádio Câmara de Brasília, Maria Neves.
2: Saúde.
3: Comissão de Educação aprova diretrizes para parto humanizado no SUS. A repórter Sofia Peçanha explica como ficou a proposta.
4: A Comissão de Educação da Câmara dos Deputados aprovou o projeto que estabelece diretrizes para tornar mais humanizado o atendimento às mulheres durante a gestação, o parto, o nascimento do bebê e o pós-parto no Sistema Único de Saúde, o SUS. Durante a votação, a comissão alterou o projeto. Em vez de apenas modificar a Lei Orgânica da Saúde para incluir regras específicas sobre o parto humanizado, o novo texto passou a reunir um conjunto mais amplo de diretrizes para atenção à gestação, ao parto, ao nascimento e ao puerpério no SUS. O projeto original previa obrigações mais diretas para o serviço de saúde, com foco na garantia de condições para o parto humanizado e na presença de acompanhante. Já o novo texto amplia esse alcance e passa a organizar princípios gerais de atendimento, com ênfase na autonomia da mulher e na estruturação da rede de atenção materna e neonatal, como ressaltou a relatora da proposta, a deputada Lidice da Mata, do PSB da Bahia.
5: Portanto, esse projeto ele sintetiza uma contribuição, uma preocupação de deputados homens e deputadas mulheres de diversos partidos. E esta é a riqueza dele. Nós estabelecemos diretrizes que visam humanizar a relação do parto, portanto, da mulher, da parturiente, com os médicos e profissionais que integram aquele momento de sua vida.
4: Entre as medidas previstas estão a garantia da presença de acompanhante escolhido pela gestante durante todo o atendimento, a possibilidade de apoio de doula, o fortalecimento da atuação de enfermeiras obstétricas, obstetrizes e parteiras tradicionais, além da ampliação do acesso à anestesia obstétrica, conforme protocolos do Sistema Único de Saúde. Segundo a relatora, a humanização do atendimento depende da qualificação permanente dos profissionais de saúde e da construção de ambientes mais acolhedores e seguros para mulheres e recém-nascidos.
5: Então, esse é um momento especial na vida da mulher, na vida de uma família, com consequências para o resto da sua vida, né, de um parto bem realizado, confortável, e por isso mesmo ele merece uma série de orientações que foram aqui definidas.
4: O texto final também reuniu contribuições de 57 projetos que estavam sendo analisados em conjunto e que também tratam do atendimento neonatal. Agora, a proposta segue para análise da Comissão de Saúde. Da Rádio Câmara de Brasília, Sofia Peçanha.
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1: Economia. Comissão aprova projeto que busca evitar cobrança de imposto sobre imposto. A repórter Silvia Munhato explica a questão.
2: A Comissão de Finanças e Tributação da Câmara aprovou proposta que proíbe incluir imposto na base de cálculo do próprio imposto em qualquer esfera de governo. A mudança também foi aprovada na reforma tributária em 2023, no processo de eliminação do ICMS, PIS, COFINS, IPI e ISS. Os novos tributos da reforma, o Imposto sobre Bens e Serviços e a Contribuição sobre Bens e Serviços, serão cobrados apenas no consumo de produtos e serviços, o que garante a não incidência de tributos durante a sua elaboração ou fabricação. O relator, deputado Kim Kataguiri, do Missão de São Paulo, afirma que a cobrança de imposto sobre imposto é uma anomalia brasileira.
3: A gente está vedando isso, impedindo que isso aconteça em qualquer estado, município ou mesmo no âmbito da União, porque de fato é uma anomalia que a gente tem no sistema tributário brasileiro. Não à toa, isso impede tanto investimento aqui no Brasil, principalmente no setor produtivo.
2: A proposta será analisada agora pela Comissão de Constituição e Justiça, antes de seguir para o plenário. Da Rádio Câmara de Brasília, Silvia Munhato.
1: Últimas notícias.
4: Rodrigo de Castro, do União de Minas Gerais, comemora a aprovação na Comissão de Constituição e Justiça de proposta de emenda à Constituição que limita a alíquota do IPVA a 1%. Relator da matéria, o deputado explica que o objetivo é reduzir a carga sobre os consumidores.
5: Ela visa beneficiar o consumidor brasileiro, que hoje paga até 4%, em alguns estados 4,5%, e que passará a pagar no máximo 1%. Então, por exemplo, em Minas Gerais, no meu estado, vai haver, que cobra 4%, vai haver uma diminuição de 75% do valor do IPVA. Ela tramitou de maneira recorde na Câmara, na CCJ, e foi aprovada de maneira unânime. Ou seja, os deputados da CCJ entenderam que essa PEC diminui imposto no Brasil e faz justiça tributária.
4: Rodrigo de Castro ressalta que o próximo desafio é aprovar a proposta na comissão especial. O parlamentar considera o atual modelo de cobrança do IPVA dos proprietários de veículos um dos mais injustos do mundo. Termina agora o jornal Câmara dos Deputados, produzido pela Rádio Câmara, com trabalhos técnicos de Wellington Teles e apresentação de Val Monteiro e Paula Bittar. Boa noite.
6: A Voz do Brasil volta na segunda-feira. Boa noite.
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1: Josi por aqui, com o coração aberto, alma preparada pra sentir, onde cada som que vai passar por aqui tenha certeza que vai trazer o aroma de terra molhada em cada palavra, em cada acorde. E também aquele bom sabor do café passado. No Paixão Sertaneja, na moda que nós discutimos por aqui, não é aquela moda passageira, tá? É aquela que nasceu no campo, foi nutrida com muito amor e é sempre fiel às suas origens. E se a saudade chegar de repente, ai, fique à vontade, porque esse programa, porque esse espaço é perfeito para liberar os sentimentos e se deixar levar pelo ritmo da ótima música. Então aguarde, vamos juntos, porque o Paixão Sertaneja por aqui mal começou, tá? E hoje vai ser um dia daqueles onde o sertanejão vai impactar fortemente o seu coração.
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0: Essa canção linda que acabamos de ouvir nos faz quase sentir o aroma da terra recém-molhada. E aí, qual memória essa música reviveu em você? Compartilha com a gente, adoramos conversar. E agora, minha gente, tá chegando mais faixa gostosa por aqui, que vai direto ao coraçãozinho dos apaixonados.
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0: 7h15.
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1: Segura as pontas aí, porque a nossa prosa tá longe de acabar, tá, meu querido? Daqui a pouquinho tem mais sucesso por aí. Vamos parar só um pouquinho, vamos umedecer a garganta, puxar o fôlego e daqui a pouquinho eu tô de volta. Seguinte, puxa a cadeira mais pra perto, dá uma respirada básica, eu vou ali e volto já. Não demora nadinha, tá, gente? Eu vou ali e volto já e o Paixão Sertaneja já já volta junto comigo pra você acompanhar.
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3: 7:31.
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1: Pronto, senhoras e senhores. Violeira ajustou as cordas da viola e já podemos retomar o nosso papo. Se você escolheu permanecer aqui ouvindo as nossas músicas maravilhosas, saiba que cada vez mais o programa se torna encantador. Eu daqui, você daí. Vem aí aquele estilo musical que toca o seu coração, fechando os olhos e revivendo aquele momento inesquecível. Não pare agora, tá? Siga aí junto comigo aqui no Paixão Sertaneja, porque aqui o ritmo sertanejo é incessante e a emoção só se intensifica.
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0: Essa aqui acertou em cheio o peito. Tem música que é assim, né? Parece que entende a nossa alma. Me conta, vai, será que essa música também falou em seu nome? Ah, eu tô ansiosa pra saber. Conversa comigo, vai. Enquanto isso, desfrutem de mais música boa pra acalentar a alma.
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0: 7h45.
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1: Que delícia de música, né? Agora, paradinha breve. Já já eu tô de volta.
2: Já já tem mais. É só um momentinho pra colocar aquela água na garganta, endireitar o chapéu e já já eu tô de volta.
1: Já já o Paixão Sertaneja vai estar de volta por aqui e eu posso afirmar que as músicas que estão pra chegar são incríveis.
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4: 8:01.
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